0: são pessoas de trabalho. Por isso é que eu também fui aderir a esse grupo, porque também se fosse só para... Não, são pessoas que estão lá com amor ao que estão a fazer. E isso é uma mais-valia, porque senão... Não sei, a gente, eu tenho a minha futura nora, que assim se pode dizer, ela assim, Fatinha, eu gosto muito de você, mas você quando vem de Fátima, você vem uma pessoa diferente. Fala-me todos os anos, fala-me o mesmo. Você vem diferente, você vem com uma paz, você vem... É, a gente vem fartinha de trabalhar, que assim é... A gente levanta às 5h30 e deita-se. É muito difícil antes da meia-noite a gente se deitar. Meias etapas ainda se consegue, mas nas últimas já não se consegue deitar antes. Ai, há tantos episódios tão bons. Há episódios bons, muito bons. Há outros menos bons, mas compensam os bons. Aquele abraço que quando se chega à Fátima e diz, agradece todas. Mesmo por algumas etapas, sermos nós, eles vêm ter connosco, quer dizer que não está ganhando a mais, e a gente empurra-os e dá-lhes aquela palavra de ânimo, faz de psicóloga, faz de tudo, e eles ao outro dia, é uma alegria a gente vê-los, e a gente acaba por chorar e rir junto com eles. É verdade, choramos muitas vezes também com eles, muito.
1: Maria de Fátima Ribeiro foi uma voluntária, esta é a terceira vez que vai com o Rancho Regional de Paredes. Depois destes testemunhos de fé e de coragem, é a altura para passarmos a palavra aos organizadores deste apoio ao peregrino de Fátima, ao Manuel e também ao Augusto. O Rancho Regional Paredes começou em 2014 a dar apoio a estes peregrinos, aos peregrinos. Com que finalidade? Eu sei que foi um desafio, de algum modo, feito por Augusto Moreira.
2: Sim, portanto, bom dia, que eu durmo mal, não é? E de noite eu disse, nosso rancho, somos uma associação tão antiga aqui em Paredes, temos umas instalações, graças a Deus, muito impecáveis, porque não criámos um apoio ao peregrino, porque não criámos um nome diferente ao rancho, porque não criámos aqui um diálogo diferente na freguesia, porque o rancho de Paredes era uma coisa que mal se falava, mal era conhecido. É um rancho muito antigo, mas o folclore, infelizmente, vai morrendo. E eu disse, não pode morrer, temos que lhe dar vida. Então eu saí da cama e organizei o meu trabalho, tenho a empresa, e fui ter com ele. Fui ter com ele e...
1: Com o presidente.
2: Com o presidente, com o Manuel, e propus a situação. E ele disse, estás a ver o que é que vais-te meter, eu não tenho experiência, para mim isso não me diz nada, e eu estou mesmo a zeros. E eu disse, és o presidente, tens que dizer se concordas, não concordas, se é para arrancar, se não é. Pois o resto, acabamos. E assim foi. Concordou, isso temos de bem um com o outro, concordamos muito bem com as nossas ideias, porque as ideias de um só não funcionam. Numa associação temos que ser mesmo unidos, e somos.
1: E por isso é que se chama uma associação, né? E há uma direção.
2: Exatamente. E ele então concordou com a ideia, e então arrancamos para a frente, e tem sido uma luta bastante dura, mas conseguida.
1: Augusto Moreira.
2: E somos.
1: E por isso é que se chama uma associação, né? E há uma direção.
2: Exatamente. E ele então concordou com a ideia, e então arrancamos para a frente, e tem sido uma luta bastante dura, mas conseguida.
1: Augusto Moreira, se fosse hoje, voltava a lançar o desafio ao presidente?
2: Sim. Eu não sou pessoa de me arrepender do que faço. Tudo o que se faça para criar nome às coisas, para desenvolver as situações, neste ponto, é um apoio ao peregrino. Porque o peregrino hoje em dia precisa de muito apoio. Porque isto há 30, 40 anos, meu pai, infelizmente já faleceu, ia de Paredes a Fátima, não precisava de apoio. Porque as pessoas calizadas do trabalho, de uma vida diferente. Hoje, não. As pessoas nunca andam descalças. As pessoas não apanham um bocadinho de sol, um bocadinho de chuva. Há um mimo diferente no corpo, que o corpo não resiste como resistia. Temos muita gente que, se não tem um apoio deste, não chega à Fátima.
1: Manuel Nogueira, Sr. Presidente, aceitou este desafio, e se fosse hoje voltava a aceitar?
3: Claro. Dizer ainda mais, eu disse ao Augusto, deixa-me pensar bem no assunto. Foi as minhas palavras que ele disse, deixa-me pensar bem no assunto, porque isto não são brincadeiras, não são responsabilidades só ao nível do trabalho, por essa parte nunca me meteu nem mete medo. Havia outras responsabilidades muito grandes a nível monetário, porque era preciso criar uma infraestrutura muito grande.
1: Que uma logística não... que as pessoas não pensam nem sequer imaginam.
3: Exatamente.
1: Já éramos conversar mais à frente.
3: E eu estava nessa suposição, mas tinha que pensar bem no assunto. E pronto, e marcado. Marcámos uma reunião passado 2-3 dias, onde depois também contactámos o resto da direção, e seguiu-se para a frente, e não estou arrependido. Hoje fazia

0: Se calhar até aceitava logo na hora, se fosse hoje, conhecendo já o que conheço.
1: A restante direção presidente também disse que sim.
0: Sim,
1: estavam aptos para o fazer. Portanto, acharam boa ideia. Portanto, o objetivo foi reunir de algum modo o grupo de amigos do Rancho Regional de Paredes, certo? E acima de tudo dar nome, continuar a dar nome ao grande grupo.
2: Exatamente. Nós temos moradores, habitantes em Paredes, que não sabiam onde era a sede do Rancho de Paredes. E com esta situação já sabe. É diferente. Nós, além de reunir a direção, alguns componentes também cá estão juntos connosco a trabalhar, também criamos um grupo de amigos que nos ajudam, mas muito, neste tipo de situação. Porque nós sozinhos não conseguimos fazer nada. Tem que ser uma equipa muito grande, da parte de cozinha, da parte de carregamentos, da parte de enfermagem, da parte de dar água. Se não for um grupo muito unido, não se consegue. Então temos o mais responsável de cada setor.
1: Já vamos ver essa logística. Vocês começaram isto há 2 anos, este é o terceiro ano, há 2 anos atrás, com 100 pessoas. Este ano são 150 e não aceitam mais.
2: Não.
1: Porquê?
2: Porque eu acho que se aceita mais daqui para a frente vou perder a qualidade. Porque é gente a mais. E chega-se aos baldeares para se tomar banho, os outros começam a ter água fria. Esperam muito tempo na fila para ir comer. Nós não conseguimos dar atenção às pessoas todas, porque se for mais gente, a gente não se pode dividir. Portanto, o que passar daqui para a frente é para perder a qualidade. Então não aceitamos mais. Se eu aceitasse, tenho pena de quem digo que não. Eu fico com pena, fico triste. Dizer às pessoas, já não tenho lugar. Eu já estava com mais de 200 pessoas.
1: Se é assim, vindo a aceitar mais inscrições.
2: Exatamente, está.
1: As pessoas vêm de onde? Na introdução eu dizia que dos quatro cantos do norte.
2: Eu tenho pessoas inscritas do Marco, de Baião, de Guimarães, de Vizela, de Santo Tiço, do Porto, aqui de Benafiel, de Paredes, de Vila do Conde tem umas 6 ou 7. Eu sou de Porto, em pé 30. Quer dizer, não é? Baltar, Robertosa, Sete, Pastosa.
1: Por aqui, pela região.
2: Sim.
1: As pessoas vêm ter a Paredes ou depois vocês encontram-se num ponto qualquer a combinar?
2: Todo o pessoal que está do lado de cá vão ter a Paredes. Uns saem mais cedo de casa, os que estão mais perto, os que estão mais longe fazem antes um dia e vêm tudo ter a Paredes. Tudo que fica após o caminho vão se encontrando connosco. Uns entram às 10 da manhã, outros entram ao meio-dia, outros entram à meia-tarde, outros vão se juntar connosco à noite no pavilhão municipal de Caneda. E estão dali e arrancamos todos.
0: No segundo dia estamos todos.
1: Tem aqui para no segundo dia já está toda a gente.
2: Tenho uma média de 10 peregrinos que vão se juntar connosco a chegar a Santa Maria da Feira. Porque eles moram atrás em Gaia e então venho, aquele bocadinho já se juntam connosco ali no dia 7. E ali seguimos todos.
1: Foi fácil começar a dar este apoio ao peregrino?
2: Não foi difícil, mas também não foi fácil. Não, é? Não foi difícil porque já conhecia o caminho, sabia para onde é que tinha que andar e é só vamos embora. Mas até criar nome não foi fácil. Até criar a logística toda não foi fácil. Porque quando eu pensei nesta situação, eu não tinha um pavilhão onde à noite deitassem os peregrinos. Eu não tinha um colchão onde eles se deitassem. Eu não tinha nada. Da panela, ao fogão, ao garfo, ao prato, à mesa, ou à cadeira, ou ao colete, ou ao boné, ao tolta, à barraca. Eu não tinha nada, era mesmo um zero. E também não tinha dinheiro. E não tinha peregrinos, quer dizer. Porque tenho peregrinos, sei que vou ter aquele dinheiro para comprar as coisas. Mas eu nem tinha as coisas, nem tinha os peregrinos. Foi um desafio muito forte que eu assumi com o apoio deste grande grupo amigo, o apoio do presidente Manuel, foi uma pessoa muito forte. Mas ganhei aquela coragem e senti que era para ser mesmo e que conseguia e eu tinha aquela fé que era e vamos e sim, e sim, e sim, e vai ser. E foi. Eu quando cheguei no dia 13 a Paredes, eu não queria acreditar. Como é que eu consegui? Tudo, tinha tudo, correu tudo tão bem, eu não queria acreditar prontos na situação. Com Deus, o que lá tínhamos era nosso.
1: Uns vão dizendo aos outros, passa a palavra desta tal qualidade do apoio ao peregrino, isto faz com que, lá está, começasse a encher todos os anos, houvesse mais gente a participar. E os voluntários? Foi fácil conseguir, por exemplo, este ano, 50 pessoas voluntárias. Vocês se levam 150 peregrinos, isto é 3 peregrinos para um voluntário para 3 peregrinos.
2: Tem que ser.
1: Lá está, a própria tal qualidade.
2: Exatamente.
1: Deste apoio ao peregrino.
2: Exatamente. Porquê? Porque se nós fosse que montasse a cozinha no dia 6 e a desmontasse no dia 13, metade chegava e sobrava. O problema é que às 6 da manhã estamos a dar o pequeno almoço. temos que desmontar tudo. Às 10 da manhã estamos a fazer o almoço noutro sítio. E dar o almoço, pôr mesas, pôr cadeiras, pôr tudo. À uma e meia da tarde estamos a desmontar tudo para montar à meia da tarde outra vez. Tornar a fazer de comer outra vez à noite. Quer dizer, precisamos desse grupo assim grandinho por causa dessa situação. É muita vez a montar e desmontar o equipamento.
1: E foi fácil reunir essa gente toda?
2: Não foi difícil. É mais fácil eles conseguirem férias às vezes para ir connosco. Nós...
1: Sim, porque há pessoas que são voluntárias, mas trabalham.
2: Trabalham, não é?
1: Por conta de outrem, por exemplo, e é mais complicado. Mas organizam-se já, em termos de trabalho, sim, já sim, pedem sim. Férias nesta altura.
2: Sim, os consegue. Agora, de vez em quando, vem um patrão ou outro que, em cima da hora, diz: não, tu não podes ir porque eu tenho muito trabalho, e corta as férias, já não deixa sair, não é? E isso, coitado, ficam tristes. Isso aconteceu, ainda este ano, alguns peregrinos estavam escritos, e, em cima da hora, olha, o patrão me deixa ir, coitados, chorar, nós damos o dinheiro outra vez, não queremos ficar com o dinheiro, mas mesmo peregrinos, em cima da hora, o patrão tira as férias.
1: Vocês, o caminho, foram estudando também?
2: Estudei.
1: Só gosto.
2: Eu estudei o caminho, fui 4 vezes de Paredes a Fátima a estudar o caminho. Porque o peregrino fez a promessa de ir a Fátima a pé, mas não fez a promessa de vir ao Marco, ao Aion e para o Porto. Fez a promessa de ir a pé, então eu senti-me a responsabilidade de procurar um caminho mais correto, mais justo. E conseguir
1: quer dizer,
2: um caminho...
1: com menos quilómetros, podemos dizer, e se calhar com maior segurança.
2: Exatamente.
1: Porque a Estrada Nacional, nós sabemos, todos os anos, infelizmente, ouvimos notícias, não é? Do peregrino.
2: Infelizmente. E eu consegui uma média de 20 a 22 quilómetros a menos. É um bocadinho.
1: Sim, isso realmente é para ser para 300. Ok, 20 quilómetros já é alguma coisa,
2: a pé,
1: efetivamente.
2: A pé, isso é muita coisa. De carro é mais, meia hora, menos meia hora. Mas a pé, 20 quilómetros, isto é uma ajuda muito grande. Porquê? Porque no penúltimo dia, para chegarem de Coimbra a Pombal, eles chegavam às 10, 11, 2 da noite, arrebentadinhos, para de manhã arrancar outra vez com mais 46 km em cima. E eu assim não consigo. Entre as 3, 4 da tarde, eu tenho toda a gente no pavilhão a descansar no penúltimo dia. Ora, eles descansam muito. Quando arrancam no último dia para chegar a Fátima, vão folgados. Chegam lá no stand.
1: E lá está, vão arranjar forças não sei onde também, porque é o último dia, é
2: também,
1: chegar a Fátima, é a esperança de chegar ao destino, efetivamente.
2: Mas eles faziam quase 50 km no último dia, eu tenho 30 e poucos quilómetros para fazer.
1: Portanto, tudo isto requer muito trabalho.
0: Já temos outra situação de no primeiro dia, estamos a dar o almoço a todos os peregrinos, precisamente pelo trajeto que escolhemos. Ou seja, nós sabemos que outras obras que apoiam os peregrinos não dão o almoço no primeiro dia e nós damos precisamente pelo trajeto que escolhemos, porque não havia tanta facilidade de restaurantes e pronto, certas coisas para as pessoas poderem almoçar. Então nós tomamos essa iniciativa, vamos por aqui que é mais perto e é mais seguro, pelo menos aparentemente. Não?
2: Sim, tem mais floresta, não ataca tanto sol, as passam bem.
0: E então damos-lhe o almoço também no primeiro dia, porque pronto, não havia tanta facilidade de restaurantes e essas coisas.
1: Como é que é, portanto, para que tudo isto esteja pronto, para toda a logística, vocês começam a trabalhar com quanto tempo de antecedência, Presidente?
0: É o ano todo.
1: Quer dizer, um ano todo a trabalhar para outro ano.
2: Para falhou, nós quando chegamos ao dia 13 sabemos o que é que nos falhou, o que é que podíamos
1: que melhorar.
2: O que é que podíamos melhorar. Então vamos durante o ano, vamos explorando a máquina outra vez.
1: As falhas. Mas quando começam mesmo a tratar do peregrino, com quanto tempo de antecedência é que vocês começam a preparar essas coisas?
2: Isto tem que ser sempre antes de 3 meses.
1: 3 meses?
2: 3 meses. Nós no último domingo de janeiro, no primeiro de fevereiro, já começamos com as inscrições dos peregrinos. E a partir daí... já nunca mais paramos.
1: Vocês têm que fazer tudo, está a tratar dos alojamentos, a ver a rota, os percursos, isto de algum modo já está mais ou menos delineado, tratar das refeições, os contactos. Eu dizia que vocês iriam ficar normalmente mais em colégios, um pavilhão. Estes já são contactos dos anos anteriores?
2: Sim, nós fomos. Estes que nós temos são nossos. Conseguimos há 3 anos, este é o terceiro, e vamos ficando sempre com um contacto. E a tempo agora, nós, antes de Natal, nós no princípio de dezembro vamos fazer a visita aos pavilhões, que eu quero tinha de pedido outra vez, embora a gente no dia que estamos lá a dormir no pavilhão aí de embora, olha, estou há anos ceder outra vez, não é? A palavra fica logo naquele dia, mas por escrito tornámos lá outra vez em dezembro.
1: Portanto, muito trabalho. Sabemos que em Paredes há outras organizações que têm também este apoio ao peregrino. Sentem que se podia chamar a Paredes a capital do peregrino?
2: Eu acho que sim. Moreira. Eu acho que se podia chamar a capital do peregrino, porque realmente Paredes, nas três associações, deve de passar de 1000 peregrinos.
1: Sr. Presidente, Manuel.
0: E também acho que sim, acho que sim. E assim também não temos nada a opor-nos. Agora é preciso era que alguma entidade tomasse essa iniciativa e que a fosse divulgando, não é? Porque no fundo, se sermos nós a tomar uma iniciativa, uma das associações, qualquer das três, sim, se calhar poderia não ser bem aceito pelas outras. Agora, se calhar uma entidade com posso falar, na Junta de Freguesia ou na Câmara Municipal, se calhar puxar esse protagonismo ao Conselho de Paredes, que é uma realidade que já existe, e publicitar as coisas um bocadinho, acho que era dignificante para o nosso Conselho e para a nossa freguesia, no fundo, a nossa freguesia de Castelões. Neste caso, é a freguesia de Paredes, agora neste caso. Portanto, acho que era importante.
1: Acham que sim, porque também já é tradição de há muitos anos se dá a apoiar este peregrino. Como é que vocês transportam as coisas? Isto é outra grande logística,
2: caminhões,
1: não é?
2: Pedidos. Pedimos caminhões, graças a Deus temos muita gente a ajudar e que confiam um caminhão nas mãos da gente, não é? Porque eu não posso levar os caminhões todos, nem aqui o Manuel Presidente. E claro, desses voluntários, aqueles que a gente acha que são mais competentes, não é? Porque, pronto, sei lá, os vamos a conduzir. E eu fico muito agradecido a essas pessoas que confiam realmente na gente para emprestar as viaturas, porque só não havia hipótese.
1: Que deve ser também deve ser. Quantas viaturas vão? Tem ideia?
2: Menos de que, mas já somos capazes de estar perto de umas 15. Porque tem que ser umas com enfermeiros, outras com as águas, outras com a cozinha, outras com os colchões, outras com as barracas, outras com as mesas, outras com o tanque de água. Porque temos que levar um tanque de água com bomba, tudo a funcionar. Porque chegamos a sítios, ao meio-dia, não há água. E então chegamos ali, temos de estar a fazer comer, não é? E levamos o gerador da luz, então estou a ligar a luz, o motor já está a trabalhar, porque tem que ter o descantador para ser água quente, porque as luzes têm que ser lavadas com água quente, para se afetar em condições, não é? Tem que ir tudo equipadinho.
1: Realmente uma grande logística, sem dúvida.
0: Cada pessoa sabe a sua responsabilidade, não é? Não é preciso andarmos atrás da A ou B ou C, olha, tens que fazer isto, tens que fazer aquilo. Não, nós já reunimos, já fizemos a reunião com todos os voluntários. E a partir dali já toda a gente sabe que a função é esta e aquela, e portanto não há.
1: O sentido de responsabilidade existe também.
0: Exatamente. E é uma grande equipa. Está
2: nós banhar ao sair das nossas camas é dos caminhões, pois, ou nos pavilhões. Agora é almoçar e um já vai para ali, para passado meia hora, três quartos de hora do peregrino embora, está tudo a arrancar outra vez.
1: Muito bem. Quem me empresta sempre duas viaturas e vai também como voluntário para ajudar no que for preciso é José Silva. Este empresário de móveis de Bitarães tem 57 anos de idade e 16 de voluntário, sendo que nos últimos 3 vai ajudar o rancho. Porquê? Porque gosta da organização e da forma como todos se entreajudam. Apesar de não concordar com o sacrifício dos peregrinos, ajuda-os a minimizar os efeitos de tamanha provação.
3: A motivação pela qual eu vou acompanhando o grupo e os grupos que já acompanhei é apenas de tornar mais fácil, mais confortável, digamos, a caminhada das pessoas. Porque, de certa forma, eu não sou apologista das peregrinações, mas dadas as dificuldades que estas pessoas vão tendo ao longo da caminhada, acho útil, e é mais que útil, nós podermos dispensar um pouco do nosso tempo, dos nossos meios, dos recursos humanos, recursos materiais, dentro daquilo que nos é possível, para tornar mais fácil, mais acessível, mais compatível a caminhada. Terceiro, quartos dias, quando os pezinhos começam a rebentar, quando de certa forma o ânimo também começa a fugir. Há uma série de coisas, digamos, a necessidade da família. Muitas pessoas ao terceiro, quarto dia, sobretudo quando têm crianças pequenas, quando têm os pais idosos, quando têm alguém doente em casa, ao terceiro, quarto dia também começam a manifestar esse tipo de situações.
1: José Silva, um voluntário que efetivamente ajuda, vai estando presente e também ajuda emprestando duas viaturas para que tudo corra bem esta organização do Rancho Regional de Paredes, nesta peregrinação a Fátima. E é isso mesmo o tema de hoje, neste programa Raízes, do dia 30 de abril de 2016. Esta organização que sai na próxima sexta-feira, com cerca de 150 peregrinos até Fátima. E porque estamos a falar de um rancho regional, do Rancho Regional de Paredes, porque não ouvirmos um primeiro tema musical interpretado pelo próprio rancho, vamos ouvir o Vira da Morena.

0: depois desta primeira pausa musical, e porque estávamos a falar sobre voluntários, outro voluntário que vai apenas há 3 anos é Paulo Costa. Nosso próximo convidado já foi a pé Fátima e por isso sabe como ninguém o que sofre um peregrino. Já o tenho ao telefone. Antes de mais, Paulo Costa, bom dia. Obrigado por ter aceito este nosso convite e este desafio para falar um bocadinho connosco. O Paulo Costa é osteopata, tem 42 anos, mora em Bitarém e há 3 anos que vai apoiar os peregrinos do Rancho Regional de Paredes para lhe aliviar as dores dos pés, das pernas e dos músculos em geral. Paulo Costa foi convidado a ajudar o Rancho nesta tarefa do apoio ao peregrino. Porque é que aceitou e tem ido todos estes anos aqui com o Rancho Regional?
1: Muito bom dia. Antes de mais, eu aceitei este convite porque, como o senhor disse, eu já fui a pé, já sei o que um peregrino passa, o que um peregrino vive na caminhada, e é com muita honra que eu ajudo, como me ajudaram a mim, na altura.
0: Sentiu na pele, de algum modo, aquilo que os peregrinos passam, certo?
1: Sim, exatamente. Porque eu também passei por elas e eu tento dar o máximo de mim, como toda a gente dá no grupo que vem, e é um grupo mesmo fantástico mesmo.
0: Paulo Costa, que tipo de apoio é que efetivamente dá aos peregrinos? É um osteopata, é um homem que tenta de algum modo aliviar as dores, mas o psicológico também conta muito, eu sei. Diga-nos.
1: Uma palavra de incentivo, um sorriso, às vezes um abraço, e às vezes não é só o... Perdão. O nosso trabalho em si. É tudo, é um conjunto de tudo, desde, como eu falei, desde o sorriso, desde o abraço, desde a palavra, e depois sim a gente tentar aliar um bocadinho a nível físico as dores que o peregrino terá.
0: Sabemos que muitas vezes uma palavra amiga ajuda tanto ou mais do que uma massagem.
1: Exatamente, exatamente.
0: Quais são os principais problemas que um peregrino tem? Efetivamente, quando falamos do esforço físico que é feito, o que é que eles mais sofrem, efetivamente?
1: É o cansaço muscular, né? Eu estou a falar mais da minha área, mas como a nível, por exemplo, de enfermagem, é mais a nível de bolhas nos pés, com criando, porque é uma caminhada muito longa, e eu é mais a nível muscular, para aliviar um bocadinho as dores, porque as dores musculares são bastantes.
0: Estamos a falar de dores musculares mais nas pernas ou do corpo no seu todo?
1: É mais a nível de pernas, é mais a nível de pernas e pés. Porque a massagem, por pouco que seja, alivia mesmo muito, muito, muito.
0: Para que, melhor, um peregrino não se deve colocar numa peregrinação assim do dia para a noite, usando a expressão. Portanto, deve haver um cuidado que os peregrinos devem ter de preparação. Tem mesmo que ser assim, certo?
1: Principalmente a nível de calçado. Principalmente a nível de calçado, porque às vezes a gente vê peregrinos a levar calçado novo e nunca deve fazer isso. Porque o pé tem que estar minimamente habituado ao calçado que leva, porque senão depois tem muitos problemas pelo trajeto.
0: Isso no que diz respeito ao calçado,
1: de vez em quando o choque é muito grande. Depois
0: também é importante essas caminhadas diárias.
1: Estamos a falar de 5 dias de caminhada. Diga.
0: Vai dizer que também é importante essas caminhadas diárias, portanto essa preparação.
1: No mínimo, já estou a falar o básico. Mas o calçado é muito importante mesmo.
0: As meias, Paulo Costa.
1: Como?
0: E as meias? Meias sem costura, é importante também.
1: Também é. As meias também são. Mas o essencial é as meias e o calçado. Uma sapatilha apropriada, assim como uma sola um bocadinho rígida, porque pelo caminho a gente apanha paralelo, apanha pedrinhas, apanha chuva, apanha sol, apanha de tudo mesmo. E isso, o calçado, for bem mais ou menos apropriado, as pessoas têm uma caminhada tranquila mesmo.
0: Paulo Costa, o que é que leva na sua bagagem neste apoio ao peregrino?
1: Eu na minha bagagem pessoal ou para, na ajuda ao peregrino?
0: Na ajuda ao peregrino.
1: Na ajuda ao peregrino. O que leva é dois tipos de creme, um de aquecimento e outro que faz o efeito de frio, e umas ligas, que é para ajudar a nível de joelhos, a nível de tornozelos, para dar o maior auxílio, e principalmente as mãos.
0: Sim, essas são as mais importantes, efetivamente, não é? Eu sei, Paulo, que o ano passado teve uma experiência que o marcou, que foi com um alemão. Quer partilhar essa história?
1: Foi um imigrante que está na Alemanha, e a força de vontade do homem foi fantástica mesmo, e pelos vistos já está a voltar a repetir. Eu espero que não passe no mínimo o que passou o ano passado, porque foi complicado. E com a nossa ajuda mesmo das enfermeiras, a mim e todo o pessoal, ele conseguiu chegar a Fátima bem. E
0: atingiu o seu objetivo, portanto, chegou mesmo, cumpriu a promessa. Sei que era um homem
1: cumpriu.
0: Sei que era um homem que tinha muitas bolhas até nas próprias pernas.
1: Exatamente.
0: Fazia retenção de líquidos.
1: Principalmente.
0: Fazia retenção de líquidos também, portanto, de algum modo.
1: Era fazer muita retenção de líquidos. E principalmente nas senhoras, têm esse problema. Mais do que aos homens. E a gente está lá e está a ajudar nessas situações todas.
0: Paulo Costa, o que é que espera para este ano? 2016, esta terceira
1: já
0: caminhada.
1: Não digo que corra melhor do que o ano passado, mas corra igual. Já foi espetacular. E foi as pessoas no fim da peregrinação a chorarem e a rirem-se, a abraçarem-se umas às outras. As palavras que elas têm para connosco pela nossa ajuda que a gente deu durante a caminhada. Esse sorriso e esses abraços já compensa tudo o resto do que a gente tem pelo caminho.
0: Isso é importante, e efetivamente essa satisfação também no final. A chuva também dispensam, efetivamente.
1: A chuva descansamos um bocadinho, porque os pés molando um bocadinho com a chuva é um bocadinho complicado.
0: Muito bem.
1: Eu não vai chover este ano.
0: Vemos bem que não, tem que fazer um contrato com São Pedro, para que não venha chuva, para que tudo corra bem. E vai correr certamente. São essas as esperanças do grupo e vossos também, dos voluntários, certo?
1: Certo.
0: Muito bem, Paulo Costa, obrigado por ter aceito este desafio e estar à conversa connosco para este programa Raízes, e que estamos a falar da Peregrinação Fátima, organizada por o Rancho Regional de Paredes. Nosso muito obrigado e felicidades, e que tudo corra bem.
1: Ok, obrigado por você também.
0: Não vão a pé, nem vão ajudar como voluntários, mas ainda assim ajudam muito para que esta organização consiga ajudar quem vai a Fátima a pé. São as dezenas de amigos que oferecem o pão, a carne, o vinho, ou cedem carros com depósitos cheios para transportar coisas. Estes verdadeiros anjos da guarda continuam disponíveis para ajudar e fazer votos para que o Rancho continue a trilhar este caminho de ajuda a quem caminha durante uma semana seguida.
2: Nós ajudamos porque, no fundo, é uma associação, pronto, do Rancho, há 2 anos que está a elaborar os peregrinos a Fátima a pé, e acho que é um bom incentivo da peregrinação a Fátima, pronto, e nós ajudamos da melhor maneira como se possa colaborar com a peregrinação a Fátima, a nível das entregas. Seja um bom ano, que tenhas bom tempo, que é o fundamental, que não chova, que também não tens sol demasiado, tudo bem. Que não há, também não haja incidentes, não é?
3: Esta ajuda é um favor às pessoas amigas que estão envolvidas na organização desse evento, e no fundo é um apoio a quem tem fé, faz esse sacrifício de ir a pé, e se não houvesse quem ajudasse, quem apoiasse um bocadinho, claro que não era possível, ou antes era possível, mas era muito mais doloroso e mais moroso. Eu acho que, seja o Gancho, seja qualquer outra instituição, eu acho que devem apoiar os peregrinos, uma vez que existe quantidade de peregrinos suficientes para serem apoiados, porque cada ano, pelo que me apercebo, tem sido mais. É uma crescente que se tem vindo a notar nesta zona. A peregrinação deste ano, mesmo todos os anos, que esteja, que corra bem, que não haja acidentes, que esteja um clima agradável, que parece-me que este ano estão sujeitos a apanhar muita chuva, espero bem que não, e que no fundo que toda a gente chegue ao seu destino, uns a ajudar os outros com a promessa que vão, mas cheguem todos ao seu destino sem problemas.
0: E assim ficamos com amigos que vão apoiando esta organização da peregrinação a Fátima do Rancho Regional de Paredes. É importante, Presidente Manuel Nogueira e Vice Augusto Moreira, é importante e é bom que os haja, efetivamente, estes amigos, ou não?
4: Sim, é muito importante. Nós temos amigos que se nós precisarmos de um carro, basta um telefonema. Eu tive situações destas o ano passado em que eu liguei a um amigo porque precisava de um carro e ele estava bastante longe, tinha mais do que um, e eu disse-lhe: olha, já que estás muito longe, eu tenho que resolver este problema, e o problema é este, eu preciso do teu carro. E ele disse: pelo telefone. Portanto, um carro, normalmente, as pessoas têm gosto nele, são alguns milhares de euros que ali estão.
0: Não se empresta a qualquer pessoa.
4: Não se empresta a qualquer pessoa. E, portanto, estes amigos, na hora, está-se cansado, está servido. Portanto, isso, para além daquela situação de que as pessoas vêm os carros com o depósito cheio e depois ainda ficam chateados, dizer: eu não quero que me entregues o carro com o depósito cheio, entrega-me o carro com o depósito vazio, porque isso é a minha oferta.
0: Isso, ou seja, é importante.
4: É muito importante. Temos várias situações.
0: Muito bem. Sr. Augusto, como é que é um dia do peregrino? Levantas a que horas?
5: O dia do peregrino, nós, na noite, dizemos sempre, quando terminamos o terço ou missa, que temos sempre terço ou missa à noite, no fim do jantar. É quando é missa antes de jantar e quando é terço é depois de jantar. Porque senão as pessoas querem comungar e depois não podiam. Nós avisamos logo a que horas acendemos a luz no pavilhão de manhã. Então damos-lhe meia hora para eles se porem a pé e se lavando.
0: Normalmente a que horas?
5: Às 6 da manhã, e arrancamos às 6:30, porque eu não deixo ninguém arrancar enquanto eu não disser podem partir. O porquê? Porque assim, quando for para arrancar, está quase tudo pronto e consegue o grupo ir mais juntinho, e nós damos o apoio mais justo, mais correto, porque senão ficava muito distanciados e nós já nos chegávamos para o apoio. Então ali vamos caminhando.
0: Então, eles têm meia hora para se arranjar.
5: Para arrancarmos às 6:30. Passado 2 horas, elas estão a dar o lanche da manhã.
0: Pequeno almoço.
5: Damos logo o almoço quando sai da cama. Depois damos à meia da manhã mais uma peça de fruta, uma sandes, um compal, para que eles tenham força para caminhar. E então marcamos logo a hora do almoço, que 4 dias damos o almoço ao meio-dia, outros dias damos às 11 da manhã. Mediante o que nós conseguimos no percurso, porque assim temos estradas que eles, quanto mais cedo fizer, menos calor apanham. E ninguém come antes daquela hora. Para-se ali uma hora para almoçar, mesmo que tenham terminado o almoço em meia hora, não importa. Esperam aquela hora que foi destinada para estar quietos, que é para juntar o grupo outra vez, para não. Porque senão estávamos a chegar ao acampamento do almoço, outros a chegar ao pavilhão da noite. E assim conseguimos manter a situação. Arrancamos outra vez, então aí de tarde já não damos nada, porque eles chegam rápido ao pavilhão da tarde.
0: Evitam o calor.
5: Exatamente. Quando chegam ao pavilhão da tarde, já lá tem os carros com os colchões, com os sacos, já está tudo no sítio. O peregrino, quando se chega, vai logo tomar o seu banhinho, já fica fresquinho, já está em cima da espoja, até às 7 horas à hora do jantar.
0: Quantas horas, mais ou menos, esse primeiro descanso, podemos dizer, do dia?
5: Tenho o peregrino, consegue descansar 2 horas de manhã e 4 horas da tarde antes das refeições. Outros conseguem descansar 1 hora, outros 2. Portanto, do passo de cada um. Outros, coitados, mal descansam, porque o passo é muito lento, muito devagarinho, e quando chegam para almoçar, está na hora do almoço, é só almoçar. E quando chegam ao acampamento da noite, claro, por
0: é
5: acaso,
0: sim, vão descansar.
5: Por acaso, eu tenho que dizer que os nossos peregrinos descansaram todos para cima de 1 hora e meia antes das refeições, todos. chegaram sempre a tempo, sempre cedo.
0: Alguns estávamos na hora do jantar, a que horas é que é normalmente?
5: O jantar é sempre 7 horas.
0: 7 horas, e depois há o terço ou então antes uma missa.
5: Exatamente. Quando é terço, jantam, às 9 horas rezamos o terço. Quando é missa, é às 8 horas. É às 8 horas temos a missa e no fim da missa então jantamos.
0: Missa em que há um dia em que é o sapato
5: Vitorino,
0: Vitorino que vos acompanha. Ou que os visita de algum
5: com
0: modo.
5: Com todo o gosto de nos visitar, nós aceitamos muito, ficamos muito gratos pela visita que ele nos faz e então reza-nos a missa, janta connosco. Tem sido também um padre que nos abraçou com o braço direito e nos apoia e está do nosso lado. Uma pessoa espetacular que está connosco.
0: Para além do seu padre, Vitorino, há mais pessoas que vão de paredes cumprimentar-vos ou
5: sim,
0: de alguma
5: forma. Sim, o presidente da Junta também vai nos visitar, o Francisco Ferreira, a Câmara também vai nos visitar, sempre um vereador ou quem as possam também vai nos visitar, e muitos amigos que temos que vão nos visitar e ajudar-nos. Temos pessoas espetaculares. Temos o Solouza Capotas, tem-nos oferecido os bonés todos.
0: José Sousa, né?
5: José Sousa ainda nos vai visitar. E o que a gente precisa está sempre ao preço que comprou para ele, vai. Também tem sido uma pessoa espetacular connosco. Se não fossem essas pessoas assim, a ajudar-nos, a apoiar-nos, nós não conseguíamos fazer o que fazemos aos peregrinos. Nem conseguíamos fazer a peregrinação com os valores que estávamos a levar. Éramos obrigados a sacrificar o peregrino mais porque já não chegava. Portanto, os peregrinos também devem de agradecer a essas pessoas porque... Se não fosse elas a ajudar, não era tão fácil.
0: Não era tão fácil, efetivamente.
5: Não era.
0: Depois, o dia da chegada. Como é que é o dia da chegada?
5: O dia da chegada é muito importante. Porque alguns peregrinos até queriam que nós ali, à chegada da Rotunda Norte, não passa ninguém. Quando o último chegar, quinto todos em fila. Eu até gostava desse ponto de situação. Mas como as levam uma distância de 2-3 horas uns dos outros, quem espera 3 horas que chega o último... O último eu acho que é duro. E então eu pus sempre essa questão com eles. Como vocês quiserem, querem esperar, esperem. Querem ir indo, bom. Mas mesmo assim é muito importante. Eles fazem sempre os grupinhos. E você pôs 20 ou 30 e eles fazem aqueles grupinhos e vão. Então quando lá chegam, os coitados choram, riem-se, abraçam-se. É uma festa. E depois vem do recinto, não é? Que chegaram lá, vem ter connosco ao acampamento. Também é a mesma coisa. Cheguei aí, pronto. É uma festa. Depois para ir embora as pessoas já se pedem a chorar.
0: E como é que é o vosso sentimento quando vocês cumprem com aquilo que estipulado, não... efetivamente, quando chegam, os peregrinos chegam bem, tudo corre bem, depois das cerimónias, como é que é o vosso sentimento?
5: O nosso sentimento é muito forte, a gente sente ali uma coisa, meu Deus, eu consegui.
0: Um aperto
5: que não tem explicação. Há coisas que. E eu às vezes até fico a pensar para mim próprio. Nós temos peregrinos que não percebem que é uma peregrinação. Não sabe o que é. E pensam que o pé dói, eu tinha aqui com a minha mão lá por baixo para o pé não lhe doer. Não é? E chega ao acampamento, é porque o meu pé dói muito, porque vocês não quiseram saber, eu não sei o que mais. E a gente não responde. Deixa lá, a enfermeira vai curá-lo, a gente... E ele chateado e não sei o que mais. E nós, amém, amém, amém, e vai curar. Quando acaba de curar, ele foi jantar, pôs a pensar, vai pedir desculpas a chorar.
0: Mas o desespero,
5: o desespero que leva, o desânimo, as saudades da casa. Ele chega ali, chega exausto e vira-se a nós. Mas passado um bocado, ele foi curado, descansou e depois vem chorar a pedir desculpas e nós pronto, está tudo bem.
0: Imagino. Presidente, efetivamente é uma organização que está de parabéns pelos bichos, portanto toda a gente dá os parabéns. Isto, o sentimento, acho que é sentimento de dever cumprido.
4: Muito.
0: Não é? No final.
4: É um sentimento de mês cumprido e o Augusto não falou numa situação. É que normalmente, na hora de virmos embora, portanto, no final das cerimónias, poucas são as pessoas que nos choram. Tanto da parte dos peregrinos.
0: A organização também.
4: A organização também. E choram como crianças com as lágrimas pela cara abaixo. Portanto, toda a gente se sente...
0: Vocês vivem estas coisas, vivem a peregrinação.
4: É só, eu costumo dizer que isto de estarmos aqui a conversar é uma coisa, mas visto, sentir aqueles momentos, eu falo por mim que eu não tinha muito essa experiência, pronto, agora começo a ter alguma experiência, é só ver e sentir. É uma emoção, porque é preciso muitas vezes dizer, vamos lá rapaziada, porque senão fica toda a gente a chorar. As pessoas, quando está na hora de se despedir, os peregrinos das pessoas que os ajudaram, são muito poucos os que nos choram. É preciso ter um quadro de coragem e muitas vezes vamos muita lá força, e tem que ser, força. Porque senão é difícil.
0: Muita
4: é
0: força,
4: difícil.
0: Muito bem. Estamos já numa reta final deste programa dedicado ao Rancho Regional de Paredes, essencialmente à vossa organização da Peregrinação Fátima. Falando do Rancho Folclórico, Presidente, Manuel Moreira, como é que está o grupo? Muitas saídas, como é que está a preparar-te esta nova época?
4: Já está
0: preparada. Essa vizinha.
4: Já está.
0: Sim, preparado. Mas há sempre convites que vão chegando.
4: Sim, temos realmente mais um marco na história do rancho, que vai acontecer este ano, que é uma atuação que vamos ter do dia 25 ao dia 1 de setembro. Portanto, dia 25 de agosto ao dia 1 de setembro. O rancho vai se deslocar e vai estar durante cerca de 8 dias a atuar na ilha de Santa Maria, nos Açores. Portanto, será mais um marco que vai ficar à sua história, para além do habitual. Nós organizamos o nosso festival de folclore, organizamos a nossa ceia de Natal, organizamos a nossa desfolhada. Portanto, temos toda uma série de atividades e temos também um excelente grupo. O rancho está
0: bem bom e recomenda-se.
4: Muito bom e recomenda-se, com certeza.
0: Necessidades mais prementes, o que é que vocês estão a precisar? Sei que há aí uma carrinha que gostavam muito.
4: Precisamos de ter uma carrinha de 9 lugares, mas temos, entretanto, outras coisas que nos vão surgindo. Nós tivemos uma sede que ainda não está pronta e que vamos ter que lá gastar alguns milhares de euros este ano a recompor o telhado, digamos assim. Portanto, é uma obra que também já está entregue ao empreiteiro, mas lá está, a carrinha vai ter que esperar, porque primeiro temos que acudir ao telhado, não é? E pronto, será, mas a carrinha também penso que é um sonho que se vai realizar a curto espaço de tempo. Não pode ser tudo de uma vez,
0: não pode ser tudo uma vez.
4: Temos que tomar opções.
0: Há sempre tempo para cantar também na peregrinação, ou não? De vez em quando. Canta-se, ok, cânticos mais ligados à igreja, à música sacra, mas também. Só gosto, e o senhor, que é um cantador,
6: foi portanto, forçado.
0: Vai ou é obrigado de algum modo a cantar as coisas mais leves.
6: Não queria, mas o peregrino e o voluntário forçou-me e eu tive que o fazer e fiz, porque, pronto, eu sou uma pessoa que canto muito, graças a Deus, mas o meu cantar é diferente. Um cantar é divertido para os arraiais.
0: É mais ao desafio.
6: Mas as neiras,
0: é
6: exatamente. E eu ter cantado na peregrinação para mim, eu até nem queria, pronto, mas cantei e teve que ser e foi animado. E aí é que as pessoas choraram mais. Aí foi mesmo uma parte muito emocionada, não?
0: Eu imagino.
4: Vou só dar aqui uma parte.
0: Diga-te, para terminar.
4: Para terminar, nós no ano passado, quando chegámos já na dia, já vamos no terceiro dia de peregrinação, e então é curioso que lá vamos com nós um peregrino que tocava concertina, ou dois, neste caso dois, e então eles pegaram na concertina e tocaram um bocadinho. E foi gratificante vê-los dançar. Com os pés com bolhas, mas mesmo assim nem conseguiram lançar.
6: Essa discussão deles.
0: Imagino. Então, e como eu não sei cantar, mas ainda assim quero dizer que a Fátima todos vão chegar e tudo bem vai correr. Quero isto para terminar mesmo. Qual é a última mensagem que vocês queiram deixar ao programa de hoje e às pessoas que nos ouvem?
6: A todos os ouvintes, um grande abraço e que a Nossa Senhora e Deus nos leve em paz e perfeitos até Fátima.
0: Vai ser, certamente. Vai tudo correr bem. Sr. Presidente, Manuel Moreira.
4: Antes de mais, um muito obrigado à Rádio Clube de Penafiel por esta iniciativa, que é sempre de louvar, que vai levar certamente o nome do Rancho Regional de Paredes mais longe. Pronto, e mais esta iniciativa que tomamos nos últimos anos, que vai enriquecer esta coletividade.
0: Sem dúvida. Nosso obrigado mais uma vez pela vossa presença. Foi um gosto voltar a ver-vos os dois. A vossa saída é dia 6 de maio e chegam a Fátima dia 11. Tudo corra pelo melhor. Sucessos também para o vosso grupo. Felicidades e o melhor para estes grandes dias que é esta peregrinação a Fátima organizada por vocês. Quanto assim, marcamos encontro para de hoje 8 dias, à mesma hora, a hora de sempre, para mais um programa Raízes. É às 9, sábado. A equipa de sempre, o António Brandão no apoio técnico, a equipa da Direnor na produção, José Sousa na apresentação, por nós, tenham um excelente fim de semana, até de hoje 8 dias. Até lá, fique bem.

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1: Olá, bom dia. Está no ar o seu programa das manhãs de domingo, ou A Nossa Terra. Hoje vamos ter uma grande viagem, duas freguesias e dois concelhos diferentes para conhecer. Já de seguida vamos de visita à freguesia de Sendim, em Felgueiras, concelho, e vamos lá no Marco de Canaveses. Serão assuntos de interesse que vamos ter para lhe dar a conhecer, portanto, deixe-se ficar connosco.
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1: Como prometido, começamos por Sendim, no concelho de Felgueiras. Vamos visitar esta freguesia, conhecer os seus usos e costumes, as tradições e a evolução da terra, que é cheia de história. Em termos de património cultural edificado, Sendim tem na Igreja Paroquial, no Fontanário da Lapa e na Fonte da Polpa, no Solar de Sergudo, com a sua capela, na Casa da Cabeça da Porca e até na Vila Romana, monumentos que vai querer conhecer. Juntos aos trilhos das levadas e moinhos, propomos uma nova caminhada, no qual o tema da água como fonte de energia continua a merecer destaque. Venha daí connosco fazer um passeio pela freguesia de Sendim. Vamos conhecer lugares mágicos e cheios de história. Portanto, nesta primeira viagem, o António Brandão vai ser o nosso cicerone.
0: Sendim é uma freguesia do extremo norte do concelho e uma das mais importantes a nível arqueológico. O castro de Sendim, habitado a partir da Idade do Ferro, era um povoado fortificado de médias dimensões com boas condições de defesa natural. No topo do castro, que seria o centro da povoação, foram encontrados diversos fragmentos cerâmicos da Idade do Ferro, téguas e um fragmento de vaso romano, o que prova que o local foi habitado durante um longo período. Mais importante para conhecer o passado da freguesia, no entanto, é a Vila Romana de Sendim, descoberta quando da construção de uma moradia em 1992. Pela sua importância, usufrui mesmo de uma zona especial de proteção. Após as primeiras escavações realizadas, os arqueólogos perceberam de imediato que estavam em presença de uma vila de grandes dimensões, com pisos pavimentados, com mosaicos de tipo geométrico e uma planta que seguia as características habituais das grandes construções das abastadas famílias locais. A planta original estaria estruturada em torno de um espaço central a céu aberto, o peristilo ladeado por dois corredores com cerca de 20 metros de comprimento. Em frente ao peristilo, o triclinium, pavimentado por mosaicos geométricos policromos, era o espaço nobre da casa, zona de refeições e de visitas. A casa dispunha de umas termas, zona de banhos e de massagens. Subsistem ainda vestígios do hipocausto, o sistema de aquecimento da piscina. A sua construção ter-se-á iniciado na segunda metade do século I d.C. e ainda era habitado no século V, como nos comprova um tijolo onde aparece gravado o signo de Salomão. Um tal de Sendino, nome de origem germânica, terá dado o nome à povoação que já aparece com a designação atual em documentos de 1112. Diz a lenda popular que o crucifixo existente na capela da Casa e Quinta de Sergude, a sul de Sendim, terá pertencido a Egas Muniz, aio de D. Afonso Henriques. Refere a mesma tradição que Sergude pertencia efetivamente a Egas Muniz e que este, apesar de ter os seus principais solares em Ribadouro, passava grande parte do tempo em Sergude, exatamente devido à proximidade em relação a Guimarães, onde se encontrava a corte. O solar de Sergude terá sido mesmo a mais importante e sumptuosa construção civil de Felgueiras na Idade Média. É um solar pouco vulgar, característico de finais da Idade Média e inícios da Renascença, que conserva ainda restos do gótico primário dos séculos XIII e XIV. No século XVII, o edifício foi remodelado, como ainda se pode ver na fachada norte. Para além da Casa de Sergude, existe também a Casa de Cabeça de Porca, data do século XVIII. Ostenta ainda o brasão da família Mendes de Vasconcelos. Um chafariz no átrio da casa e uma capela são os seus principais elementos. Em termos religiosos, uma palavra para a igreja paroquial, cujo órgão de tubos é digno de destaque. Foi inaugurado no âmbito de um restauro mais amplo do templo em 2006. É um instrumento único na vigararia que permite a organização de eventos na área da música litúrgica, como é o caso da criação de uma escola vicarial para a formação de organistas. Próxima da Casa de Sergude fica a Vila Romana de Sendim. Mosaicos policromados, pavimentos e vestígios dos muros dos compartimentos podem ser apreciados nesta vila, construída em pleno século IV. O espólio encontrado durante as escavações está exposto no Centro de Interpretação de Apoio. No seu interior, a aldeia apresenta interessantes edifícios de arquitetura tradicional associada à agricultura, em que se podem observar duas tipologias: a dos senhores e a dos caseiros, ambos com construções em granito. Paramos a nossa viagem na centenária mini-hídrica de Corvete, existente em Sendim. Segue o leme agora para Marina Sousa e para os nossos convidados, que nos mostrarão um pouco mais de Sendim.
1: Depois de termos conhecido um pouco do ADN de Sendim, vamos partir para a conversa com os nossos convidados. São eles José Melo, presidente da Junta de Freguesia de Sendim, e Isabel Menezes, uma jovem empreendedora da freguesia. Aos dois, muito bom dia, sejam bem-vindos ao A Nossa Terra. E é pelo autarca de Sendim que vamos então abrir esta nossa conversa aqui em estúdio. José Melo está no seu terceiro mandato, tem apenas 45 anos e assumiu o desafio, sem qualquer medo, de mudar e melhorar a vida dos seus conterrâneos. José Melo é um homem de sorriso fácil e um conversador nato, por isso vamos então à conversa. Presidente, uma vez mais, bom dia, seja bem-vindo ao A Nossa Terra. Começo por lhe perguntar se é bom viver em Sendim e porquê.
2: Muito bom dia a todos, em especial aos ouvintes da Rádio Clube Penafiel e, nomeadamente, aos habitantes do Conselho de Algueiras e da Freguesia de Sendim em particular. É a segunda vez que cá estou, já cá estive também aqui na Rádio Clube Penafiel há cerca de 3, 4 anos, sensivelmente.
1: No anterior mandato?
2: Exatamente, já faz parte do anterior mandato. E pronto, em relação à questão que me colocou, se é bom viver em Sendim, eu acho que sim, evidentemente que eu sou suspeito, mas eu acho que a nossa freguesia alia o lazer, ou seja, a natureza, porque é uma freguesia predominantemente rural, com a imensa oferta de emprego, com a zona industrial que nós lá temos, que tem a ver com as várias indústrias que foram sendo identificados ao longo destes anos todos pelos empresários que lá investiram. E por isso, hoje em dia, as pessoas dão muito valor ao emprego.

0: um forte investimento ao nível do tecido industrial.
1: Exatamente, é mesmo isso, porque de facto a nossa freguesia é um vale verde e com a natureza, com dois rios, um deles, o rio Sousa, onde ele nasce é precisamente na nossa freguesia de Sendim, e o rio Bugio. E, ou seja, a nível de natureza temos grande área nesse aspecto. E a parte da indústria, que de facto faz com que as pessoas possam ter os seus empregos e o seu bem-estar pessoal na nossa freguesia.
0: Muito bem. Presidente, para além destas duas características, a nível de comércio, de serviços, de infraestruturas básicas, de água, saneamento, luz pública, como é que vocês estão servidos?
1: É assim, nós estamos servidos, sim, a nível de percentagem, teremos seguramente 85% de água em toda a freguesia. A luz, já conseguimos, ao longo dos dois primeiros mandatos, conseguimos pôr a luz, nesse caso a energia elétrica pública, em todos os lugares da freguesia. Por isso, nesse aspecto, estamos
0: uma
1: completamente
0: cobertura 100%.
1: A 100%, exatamente. Que quando nós entramos há cerca de 10 anos para trás, isso não era uma realidade, e isso fizemos pressão junto da, nomeadamente da EDP, para que isso pudesse acontecer. E de facto hoje temos isso como certo, a 100% de cobertura da energia elétrica. Relativamente ao saneamento básico, pronto, ainda estamos um pouco aquém dos nossos objetivos. Estaremos seguramente na casa dos 30%, não vou apontar mais de 30%, mas iremos ter, porque já existem as infraestruturas. O grande problema delas não estarem a funcionar tem a ver com as águas do Noroeste, que estão a acabar a conduta principal junto a Cerzedo. E com essa conduta, que já existem as infraestruturas na freguesia, iremos ter uma cobertura nomeadamente dos 45% a 50% da população, evidentemente, não é do território todo, mas da população que da poderá população. Usufruir dessa mesma mais-valia, que para nós é realmente
0: uma necessidade
1: e o grande problema, que são os investimentos que não se vêem. Tudo fica debaixo do alcatrão, não se consegue ver, mas é sempre um bem completamente de maior
0: relevo, de maior, não é? Relevo, para a população. A nível de escolas, saúde, comércio, serviços, considera que estão bem servidos?
1: É assim, escola, temos duas escolas, temos um centro escolar, mas temos duas, isto é, aqui, tínhamos duas, aquelas chamadas EB1s, aquelas escolas
0: da
1: aldeia, exatamente. Hein? Uma delas foi desativada precisamente por falta de alunos. Por falta de alunos mais no centro da freguesia. A outra foi remodelada para um centro escolar, que funciona a tempo inteiro aí, já não tem qualquer problema. É assim que elas têm que funcionar agora no tempo que estamos, e na qual a antiga escola do Calvário passou a ser a sede da Junta Freguesia. Pronto, temos lá uma infraestrutura muito, muito boa, na qual também temos um centro convívio a funcionar durante o dia, e porque temos lá instalações que nos permite isso mesmo. A nível de serviço, é tudo um pouco no privado, ou seja, os serviços, estamos a falar de serviços e da indústria, como há bocado referi, tem a ver com o investimento privado.
0: Mas que satisfaz as necessidades básicas da população.
1: Exatamente. Agora, porque os serviços propriamente ditos, a nossa freguesia fica, aliás, confina com a sede do concelho, além de confinar, estamos a, essencialmente 2, 3 quilómetros do centro do concelho, e a nível de oferta de serviços, as pessoas com toda a facilidade
0: se deslocam
1: ao centro à sede do concelho, nesse caso ao centro da cidade, e consegue os serviços, nomeadamente serviços financeiros, correios, pronto, todo tipo de serviços, porque de facto nós estamos o máximo 3 quilómetros
0: do centro do concelho. Portanto, estão bem servidos, estão numa freguesia que diz com toda a segurança

0: dizer que Sendim tem desenvolvido nos últimos anos, quando chega à autarquia, as coisas eram como são hoje ou estamos a falar de mudanças muito significativas?
1: É assim, pronto, eu agora vou quando nós nos candidatamos há cerca de 10 anos, como há bocado referi, pronto, é o terceiro mandato que estamos a cumprir. Ainda existiam muitos lugares da freguesia que não estavam devidamente infraestruturados, ou seja, não tinham acessibilidades convenientes para os tempos de hoje. E o nosso propósito foi mesmo esse, foi fazer com que toda a gente pudesse chegar às suas casas com os pés enxutos, que isso não acontecia, infelizmente não acontecia há 10 anos para trás, em vários lugares da freguesia. E foi isso que nos moveu na altura. Estamos a falar de muitos lugares que nós fizemos, de muitas ruas que nós fizemos, precisamente quilómetros e quilómetros, podemos falar em muitos quilómetros, milhares de quilómetros, que fizemos em pavimentos, quer em alcatrão, quer cubos de granito, para todos os lugares da freguesia. Estou a dizer que em Sendim estamos atualmente mesmo, estamos a viabilizar o último acesso do lugar, neste caso, do lugar de Lamelas, precisamente nessas condições, que ainda continuava nessas condições. É o último que me falta realizar e estamos a cumpri-lo agora, precisamente nesta data. Mas eu poderia aqui enumerar muitos, e pronto, e o grande problema é que é mesmo esse, é que as pessoas nos seus lugares sabem efetivamente o que de bom foi feito precisamente para melhorar o seu acesso. Já falei da luz elétrica, muitos lugares também ainda não tinham, foi realizado isto tudo. Evidentemente que as obras mais vulto, maior relevo, têm que ser com um compadre diretamente da Câmara Municipal, porque nas outras freguesias, toda a gente sabe, e eu, e quem me estiver a ouvir, sabe perfeitamente que quem estiver nas outras freguesias sabe que não há orçamentos, temos que esticar, fazer ginástica para cumprir com as normas todas, e o dinheiro acaba muitas vezes não chegar. Mas o que é certo é que com o esforço que nós podemos desenvolver no dia a dia, acabamos por satisfazer de uma forma geral a população, e é isso que nos move, e é por isso que eu estou cá já vai para 12 anos.
0: É isso mesmo, Presidente. O que é que, vamos recuar um bocadinho no tempo, há pouco dizia, há 10 anos quando nos candidatamos. De facto é uma década, se calhar para muitos foi ontem, mas já são uns anitos. O que é que leva, há 10 anos atrás, um jovem com 30 e poucos anos a candidatar-se a Presidente de Junta? O que é que o motivou?
1: O que é que me motivou? Motivou-me exatamente pela vontade de fazer mais e melhor. E eu sou apologista que as pessoas jovens têm mais ideias e têm mais
0: mais capacidade de trabalho.
1: Capacidade de trabalho não diria tanto, mas têm mais energia, digamos assim, acho eu, que têm mais energia, e eu falo por mim diretamente que
0: sentia que a tinha,
1: ainda a tenho, mas
0: como, sim, porque 45 anos continua a ser um jovem.
1: Mas o que é certo é que também começámos a ser mais pousados nas nossas abordagens do dia-a-dia, mas pronto, foi isso que nos abordou, na altura que nos moveu. E essa energia toda, pronto, repercutiu-se ao longo destes anos todos, e o facto é que, passado 12 anos, ou 11 anos, que já é para 11 anos, ainda cá estamos, e também sou apologista, que é isso que eu queria referir, que as pessoas... O limite de mandatos que veio impedir com que realmente o terceiro mandato é o fim, digamos, de um ciclo, eu acho que isso é muito benéfico.
0: Concorda?
1: Eu concordo completamente.
0: Mas
1: concordo completamente.
0: Não se devem agarrar ao poder.
1: Exatamente. E fico completamente estupefacto de verificar como é que há pessoas que querem perdurar no tempo, durante todo o tempo. Acho que isso não faz sentido nenhum. Não faz sentido nenhum porque eu falo por mim e eu sou completamente realista nesse sentido. E sou completamente transparente, vertical, e o que eu sentir é o que eu digo. Não, não tenho dúvida sobre isso. É que
0: com o dinamismo, a energia, a força, o empreendedorismo para ir ao terceiro mandato, que é aquele que está a cumprir. Porquê que veio até aqui? Porque ainda sentia que tinha projetos para concretizar, ou seja, o que é que o leva a 12 anos de exercício autárquico?
1: Ou seja, se de facto não fosse uma imposição, seguramente que há convites que fazem com que as pessoas queiram, tenham que ficar. Eu não concordo com isso, porque as pessoas, para querer ficar nos lugares, têm que sentir-se úteis para ocupar aqueles lugares. Não tem que ser uma imposição, quer das siglas partidárias, quer dos movimentos de cidadãos. Não tem que ser assim. As próprias pessoas é que têm que se sentir completamente realizadas com a missão que é ser autarca, que é mesmo uma missão, não tenho a dúvida sobre isso. Ora, têm é que se sentir completamente aptas para esse cargo. E 10, 12 anos, estamos a falar de 3 mandatos, são 12 anos, tudo bem, estamos a falar de uma década, passada uma década, fazer com que, de facto, dedicá-la à população, tudo muito bem, e tudo começa a ser, mais do que isso, começa a entrar numa monotonia, digamos assim, numa monotonia, pronto, e acho que tem que estar oportunidade a outros que queiram também fazer
0: novo, e é importante,
1: e pôr também a sua marca também na freguesia, neste caso na freguesia e no tempo. Constante, eu seguramente vou deixar, e claro, isso é incontornável.
0: Marca, Presidente, este terceiro mandato que vai já para além de meio, o que é que destaca que o vosso executivo fez na Terra?
1: Que destaque? Ora, o destaque foi precisamente esse. Foi aquela situação que eu já referi há bocado, no sentido de ter a freguesia totalmente infraestruturada, com as artérias todas pavimentadas, que foram milhares de quilómetros que foram feitos ao longo destes anos. Mas uma das situações que eu desconhecia quando entramos há cerca de 10 anos para trás, ou 11, era a necessidade que as pessoas têm no seu dia-a-dia de ter alguém na junta de freguesia com confiança para poder resolver os seus problemas, ter, digamos, como um apoio, e eu isso desconhecia por completo. Desconhecia por completo que havia necessidades nas pessoas, como se fôssemos
0: os psicólogos, os amigos, os conselheiros,
1: os médicos,
0: não é?
1: Os conselheiros, e isso desconhecia por completo. E é que comecei a entrar na realidade que, de facto, havia muita gente que muitas vezes sofre no silêncio, e nós somos seguramente
0: o confessionário.
1: Exatamente, e aquela parte que consegue, com as nossas. Com os nossos conhecimentos, com os nossos contactos, fazer com que realmente a vida daquelas pessoas consiga ser
0: melhorada,
1: porque quando eles nos procuram é precisamente porque alguma coisa está errada. E isso, pronto, comoveu muito e fez com que, de facto, as pessoas pudessem vir ter à junta de freguesia, nomeadamente falar com o presidente ou com quem eu delegasse, para tomar conta desses problemas que as pessoas tinham, para poder, de uma forma ágil e completamente desinteressada, resolver esses mesmos problemas. E pronto, e essa parte fiquei a conhecer ao longo desses anos todos. Hoje sinto-me realizado de saber que as pessoas confiam na minha pessoa, e isso é isso que me deixa muito satisfeito.
0: O que é que sente que ganhou com este desafio de ser presidente junto a de Sendim nestes últimos 11 anos?
1: É precisamente isso. Sinto-me realizado, orgulhoso. É uma palavra que eu também posso aplicar. Orgulhoso de saber que as pessoas Vê em mim uma, não um exemplo, mas vê em mim uma pessoa com quem podem confiar, com quem podem falar, com quem podem abrir-se e, sobretudo, com quem podem confiar para em simultâneo resolvemos os problemas que as pessoas possam ter. E isso não é fácil de conseguir. Isso não é fácil de conseguir. As pessoas podem pensar que, mas não, não é fácil ganhar a confiança das pessoas todas. E eu seguramente tenho isso como um dado adquirido completo. Não é fácil, mas para isso tem que se provar no dia a dia, ano após ano, que de facto se merece a confiança das pessoas. E isso para mim é o que me vai ficar com mais nostalgia, digamos assim.
0: Mas o facto de sair do executivo não significa que abandone a sua terra e que esteja disponível para servir a comunidade aos outros níveis. Há pouco falávamos de algumas características que tem a freguesia de Sendim. A nível de associativismo e cultural, como é que está a freguesia?
1: É assim, a freguesia a nível da... Porque hoje em dia é muito complicado mesmo. E nós como sendo uma freguesia predominantemente rural, ainda existe muito aquele bairrismo que não existe muitas vezes nas cidades, porque nas cidades fica assim muito abstrato, as pessoas não se conhecem. E numa freguesia como a nossa, uma freguesia de Sendim, isso as pessoas conhecem-se pelo nome
0: e então ainda batem à porta para pedir um bocadinho de sal e
1: é muito bairrismo, pronto, também não é tanto assim, pronto, mas pode dar isso como exemplo. Mas o que é certo é que as pessoas conhecem-se pelo nome e existe aquele bairrismo que faz com que as coisas ainda se consegue executar e fazer. Mas o que é certo é que com a dificuldade que as pessoas começaram a atravessar há uns anos esta parte, que passou por todos, não é só... E nós em Felgueiras temos um conselho que até a nível de indústria é pujante e pronto, e recomenda-se, digamos assim. Sabemos que isso não acontece em todo lado e nós também nos bateu à porta esse problema que as pessoas puderam atravessar, sobretudo a nível mais do lado financeiro. E a nível da associativismo, isto é assim, trabalhar por carolice começa a ser muito complicado, porque as pessoas começam a... Porque quem trabalha por carolice acaba por deixar também muito do seu labor e muito do seu dinheiro também nas associações, porque...
0: Não só ganha, como coloca.
1: Exatamente, como não só perde, não é perde tempo, mas depende...
0: Abdica
1: do seu tempo, depois tem, a nível financeiro ainda tem que ter as contrapartidas, que muitas vezes são muito complicadas, e depois há aquela situação que as pessoas podem... pronto, é sempre complicado, porque as pessoas dão a cara, andam para algo que os move, mas acontece sempre aquelas entre aspas, bocas indesejadas que...
0: Caem mal.
1: Caem mal, caem de carolice, e isso é que é um bocado abstrato. Nomeadamente, neste caso, temos temos a Associação Sirgo, que é uma das associações que tem, pronto, que é muito importante na nossa freguesia, pelo motivo que está a tentar levar a cabo um centro de dia e se possível depois um lar para idosos. Obedecem a regras imensas, já fizeram a compra de um edifício que ficou por perto de €500.000, 500 mil euros. E para uma freguesia como Sendim fazer uma questão dessas não é por qualquer...
0: É um investimento bastante significativo,
1: exatamente, é um investimento muito, muito, muito grande. E pronto, mas é uma associação que está a tentar olhar pelo bem-estar também das nossas pessoas, sobretudo dos nossos idosos, que bem o merecem. Temos a Associação Cultural de Recreativa Sendense, que é ligada mais ao desporto, mas está meio desativada atualmente porque entrava no torneio popular de futebol concelhio, mas houve aí alguns problemas que fez com que ficou meio desativado, mas seguramente no próximo ano irá renovar e irá continuar. E pronto, também temos a escola de música das três paróquias, que é de Sende, Enjoeiros e Friande, que faz com que muitos das nossas crianças possam lá desenvolver e praticar um instrumento à sua escolha. Isto é sempre bom, porque quando as crianças estão ocupadas, não embredam por outros problemas que a nossa sociedade muitas vezes traz. E basicamente é isso.
0: E está a mexer são três associações, mas que metem de facto a terra a mexer. Depois, há pouco dizia que o setor económico por excelência da freguesia e também de todo o concelho é o setor do calçado, mas podemos dizer que há outros projetos também inovadores a surgir na freguesia.
1: No lado da indústria, nós temos tudo vai ter ao calçado, praticamente. Ou indústria de solas, ou indústria, ou comércio de produtos ligados ao calçado. Mas o que é certo, temos desde carpintarias, desde serralharias, desde uma delas, inclusive, fez lá um investimento madonho que vai se transferir de Leiria para Sindim. Desde artefactos para obras públicas, desde centro de inspeções, até os centros de inspeções do Conselho de Freguesia na nossa freguesia. Aliás, nós temos realmente uma diversidade de oferta de indústria e de comércio que, de facto, dá inveja a qualquer freguesia do Conselho. E somos utilizados precisamente por esse motivo. E nesse caso eu agradeço aqui em meu nome pessoal e em nome da Junta de Freguesia a todos os empresários que ao longo dos anos lá investiram, porque de facto temos lá um tecido empresarial do top mesmo. Inclusive tem aqui um, vamos falar,
0: sem dúvida, que
1: também lá foi investir, o pai dela já de lá era, também, e isso tudo faz com que ela investiu mais do lado da veterinária, mas tudo isso faz com que a nossa freguesia tenha uma oferta muito, muito grande de emprego, quer de serviço, que nos deixa muito, muito, muito satisfeitos.
0: Um hotel que permita aos animais tirarem umas férias dos seus donos é então um dos projetos que está a nascer na freguesia de Sendim. Trata-se de uma infraestrutura moderna e inovadora que oferece umas verdadeiras férias de sonho aos animais de estimação ou à ocupação dos seus tempos livres na ausência dos seus donos. É um projeto pensado e criado pela nossa próxima convidada, chama-se Isabel Menezes. É médica veterinária de formação e tem 32 anos. Foi ela que decidiu criar em Sendim este conceito diferente de clínica e hotel para animais. Isabel Menezes, bom dia, seja bem-vinda à nossa terra. Um hotel para animais, algo inovador para uma aldeia, eu diria, como Sendim. Como é que nasce esta ideia, passando a repetição, e que projeto vai ser efetivamente este?
2: Ora bem, este projeto em papel já surgiu há alguns bons 3, 4 anos, penso eu. Depois de muita, muita burocracia e também com a ajuda de apoio da Proder, foi financiada a 60%, surgiu a ideia de fazer em terreno já dos meus pais, da terra dos meus pais, um hotel para animais associado a uma clínica. É um conceito novo, porque estamos habituados a ver uma clínica em meios urbanos e, neste caso, basicamente temos um espaço verde à volta, associado a umas condições modernas e um equipamento a nível tecnológico muito bom.
0: Este projeto está em que fase? já está em funcionamento?
2: Sim, neste momento já tem mais de um ano de abertura. Abriu em março do ano passado. Já está a funcionar tudo em pleno, a parte do hotel e a parte da clínica veterinária.
0: Claro que é inovador, como já aqui fizemos referência. O que serviço é que vocês ali prestam? Que forma é que tratam os animais? Que animais é que recebem?
2: Ora bem, a nível de clínica, funcionam consultas, desparasitações, temos raio-x digital, serviços de ecografia, cirurgias básicas e avançadas. Temos uma sala de recobro de animais pós-cirúrgico. Animais com qualquer tipo de doença podem ficar lá no pós-operatório e com fluidos. A parte do hotel, temos uma parte separada para cães e outra só para gatos. E tudo envolvido num espaço verde e que eles gostam muito.
0: Vocês têm capacidade para quantos animais?
2: Assim, para cães, neste momento, temos para... Dependendo de quantos animais se conseguem colocar no mesmo quarto, porque há donos que têm mais do que um animal, e dando-se bem, podem ficar no mesmo quarto. Temos, neste momento, 10 quartos. Mas este ano já vamos ampliar e vamos ter mais capacidade.
0: Portanto, ao fim de um ano já há necessidade de ampliar o investimento.
2: Sim, a nível do hotel superou completamente as expectativas, que no ano passado já estava completamente esgotado na parte do verão.
0: É isso mesmo, a clínica, não desfazendo naturalmente a importância que tem, mas a clínica é um serviço mais comum no nosso meio. A questão do hotel, aqui é de facto aí a novidade. Que hotel é este? Funciona em que circunstâncias? Quando é que os animais vêm então pernoitar à vossa casa?
2: É assim, temos animais que vão passar lá fim de semana prolongado, quando mete feriados, férias da Páscoa, férias de verão. E depois, claro que o espaço é bonito. Uma coisa é o aspecto visual, outra coisa é falar sobre aquilo que se vê, não é? E as pessoas efetivamente gostam e os animais também. E claro, os donos, ao verem um espaço bonito e ao verem os animais com boas condições e bem tratados, porque os animais também mostram isso, quando gostam das pessoas ou não, ficam contentes e já não vão com o coração nas mãos de férias.
0: É isso mesmo.
2: Mais descansados.
0: É apenas em situações de férias que os donos deixam os animais com vocês?
2: Há outros casos mais específicos. Por exemplo, tem neste momento lá um animal que sofre de epilepsia e em casa os donos não têm condições para lhe dar a medicação. E neste momento está em regime de hotel, mas tem que
0: com
2: tomar...
0: pessoas especializadas.
2: Exatamente.
0: Para o efeito, não é?
2: E isso também é muito importante, é ter um hotel em que as pessoas sabem que existe um veterinário neste caso, a vigiá-los, e qualquer coisa que aconteça, qualquer tratamento que possam necessitar, existe sempre ali vigilância.
0: Estamos a falar de uma equipa composta por quantas pessoas?
2: Neste momento é só uma veterinária e uma enfermeira veterinária.
0: Duas pessoas e conseguem dar resposta a todas as solicitações. Como é que, Presidente, este projeto foi acolhido na Terra? É de facto inovador. Os fregueses de Sindim sabem que, para que efeito a que este hotel e esta clínica, as pessoas apercebem-se da importância que isto tem, ou os clientes não são tanto os santos da casa, como se costuma dizer?
3: Não, é assim, esse investimento que foi feito, evidentemente que foi da vontade daqui da doutora Isabel, que partiu a ideia, e nós, desde a primeira hora, que vimos com bons olhos um investimento desse, porque era uma coisa completamente diferente do que nós estávamos habituados a ter na freguesia, e achamos que todo investimento que é feito, independentemente de ele ser público ou privado, é sempre bem-vindo, e nós tentámos ajudar no que pudemos para que esse projeto viesse ao de cima. O que é certo é que, de facto, o local é lindíssimo, Isso de facto é lindíssimo. E os animais lá ficam de facto muito bem entregues. A nível de uma pequena informação que na freguesia, no concelho, já toda a gente conhece, que já toda a gente sabe que na freguesia nem existe lá um hotel para animais, nomeadamente para gatos e cães. E eu, depois eu, a palavra puxa a palavra, que as pessoas estão contentes e começam a transmitir umas às outras, e acaba por, como a doutora falou, já está a ser demasiado pequeno para
0: as solicitações, não é? Isabel Menezes, quem são os vossos clientes?
2: Neste momento posso dizer que temos clientes descendinho, bastantes, da parte da clínica, de Felgueiras em geral, e depois relativamente ao hotel é que já começa a ser um público um bocadinho mais abrangente, ou seja, temos clientes de Guimarães, clientes do Porto, clientes de Braga, clientes de Famalicão. Pronto, o contacto também com colegas veterinários e que sabem da existência do hotel também faz com que refiram muitas vezes os cães, não é? Os clientes e os gatos para um hotel em que saibam que é de confiança. E também nesse sentido acaba por os clientes serem não só da freguesia e do concelho de Felgueiras, como também de outras partes, claro, da parte do norte.
0: Naturalmente. Portanto, em março de 2015 abriram portas, sensivelmente um ano depois o balanço é positivo.
2: É, muito positivo.
0: Não está arrependida deste investimento.
2: De todo.
0: E Sendim soube acolher o projeto.
2: Sim, sem dúvida.
0: Vamos agora sair do estúdio e conhecer outro grande exemplo de empreendedorismo de Sendim. António Ferreira é um homem que concretiza o que sonha. Não há impossíveis para este homem. Corria o ano de 1992 e pelas mãos deste empreendedor nasce a Ballflex, uma empresa especializada em solas. Com apenas 4 máquinas de pesagem de borracha e 6 funcionários, atinge uma produção diária de cerca de 1000 pares de solas, produzindo apenas para um cliente. No decorrer de 1995, devido às necessidades de crescimento e com o objetivo, claro, de reforçar a sua posição no mercado, António Ferreira adquire uma nova unidade fabril, ajustando assim o projeto de expansão e especialização à capacidade produtiva da empresa. Ao longo dos anos foi cimentando a sua cotação no comércio das solas e em 2005 lançou-se numa nova etapa, o desenvolvimento de prototipagem e serralharia para a elaboração dos seus próprios moldes, atingindo assim o seu principal objetivo. Investiu de forma sustentável e, fazendo face ao constante crescimento das encomendas, aumentou sempre a sua capacidade de produção. Não se especializou só na produção de solas, a preocupação pelo meio ambiente fê-lo criar forma de reciclar tudo o que é usado na indústria do calçado e tem-no feito com sucesso. António Ferreira é um exemplo de simplicidade e humildade, aliada à sabedoria e coragem de fazer sempre mais e melhor.
4: O motivo é que isto é um pavilhão excelente, tem todas as condições, e onde eu estava tinha o meu pavilhão, tinha vários pisos e eu não conseguia ver a produção na íntegra. Então, aqui como conseguia pôr, como hoje tenho, as máquinas todas lineares, onde sempre que eu deixo a produção consigo ver tudo e todos. Temos de ter em conta, os nossos trabalhadores são aqui da zona e é importante. 125 pessoas diretos, mas devo ter na ordem dos 60 pessoas fora, indireto, à qual eu pago todos os meses. Comecei com os 6 trabalhadores, depois fui subindo. Uma máquina, mais outra, até que chegou a um ponto que onde eu estava já não chegava, fui para Carambos. Inicialmente era muito grande, ampliei mais de 1000 metros, acabou por ficar pequeno outra vez, e em 2012 tinha esse pavilhão aqui, estava à venda. Depois de muito namoro, consegui comprar e realizar um dos meus sonhos. tinha altura, tinha dias, tinha horas que eu pensava que ouvia falar e ficava a amadurecer a ideia, e de um dia para o outro passava a decisão e punha em prática aquilo que eu ouvia ou aquilo que eu achava que era importante para a empresa e para mim. Eu nunca tive medo a nada. Houve altura que passei por casos que não desejou ninguém, mas eu não consigo perceber muito bem se eu sei que tenho um problema, sei que é um problema que é grave, é ruim de resolver, há alguma coisa dentro de mim, não, isto tem uma solução, eu dou volta a isto. Tenho que fazer para resolver o problema. Se for problema financeiro, se for problema de máquina, se for problema pessoal, se eles existem, tem que ter uma solução. Foi sempre assim, é de ser. Sem homem determinado. Sou um homem que tenho medo de mim mesmo. Tomo decisões da noite para o dia ou de uma hora para a outra. E depois de tomar, estão tomadas para trás, não volta. A Bolsax sempre foi uma empresa. Procurei que ela fosse uma empresa bem referenciada. E ainda hoje é, felizmente. Tenho a produção realmente para muitos países, tenho muitos clientes ativos, muitos mesmo, que me dão uma certa estabilidade. E tenho clientes, já não são clientes, são amigos. É uma empresa que está a vida de toda a gente. Foi um projeto que foi pensado daí para 15 anos, a amadurecer. Eu achava que era impossível. De facto é uma coisa, mas eu consegui montar o puzzle, consegui arranjar pessoas que me pudessem ajudar a eu desenvolver o equipamento, porque não é fácil, põe um calvário, mas hoje é a realidade, funciona muito bem. Já recebemos dutos de outros lados, onde passa pelo nosso processo o que é lixo, que vale dinheiro, e lixo esse que, sendo enterrado, demora 150 anos a destruir. Esse lixo passa pelo nosso processo, volta a ficar virgem e volta a ser reaproveitado. Queria ver se conseguia segurar-me para não meter mais nada. Há possibilidades de fazer coisas diferentes, coisas novas, mas neste momento quero ter um bocado de sossego. Sandim é fantástico para mim. Não tenho nada a dizer contra Sandim, pelo contrário, se tenho a dizer é bem.
0: E depois de ouvirmos estes dois exemplos de empreendedorismo da freguesia de Sendim, regressamos então à conversa aqui em estúdio com o presidente de junta, presidente José Melo, ainda a propósito das características da freguesia, importa referenciar que vocês possuem uma vila romana. Que vila é esta?
3: A Vila Romana realmente foi descoberta há cerca de 15 anos para trás, a quando das escavações de um proprietário do terreno, que estava a fazer escavações para os alicerces de uma habitação que ia construir, e a partir do momento em que começou a descobrir que existiam lá vestígios de alguma coisa que era tudo menos terra, e houve aquele o alarido na própria freguesia que fez com que a Câmara Municipal obrigasse logo a cancelar as obras, porque alguma coisa estava a acontecer de uma descoberta no concelho que poderia ser de uma mais-valia para a freguesia. E veio-se a descobrir precisamente que estava lá soterrada uma vila que é uma casa do tempo dos romanos, há cerca de 2000 anos para trás, que veio provar que de facto os romanos da nossa freguesia também lá estiveram implantados e a viver bem, porque a vila já tinha características que hoje em dia as pessoas até ficam admiradas, como é que os romanos já tinham um projeto de casa com as valências que na altura já existiam, nomeadamente sauna, e que há 2000 anos para tomar era complicado descobrir isso. Mas o que é certo é que, pronto, e a Câmara apoderou-se, entre aspas, evidentemente, fez os pagamentos,
0: explorou, o
3: proprietário foi redimido do terreno, pronto, foi-lhe pago o valor justo. E pronto, e foi lá desenvolvido o trabalho dos arqueólogos. E quando eu cá estive há 4 anos para trás, precisamente esteve aqui o Dr. Mendes Pinto, que foi ele que chefiou os arqueólogos lá nas escavações da Vila Romana, e que na altura me explicou ao auditório da Rádio Clube Presidente Fiel que de facto é a mais-valia que aquela Vila Romana representa para a freguesia. Ela é muito próxima da igreja paroquial.
1: E pronto, e está lá um investimento atual pela cobertura que ascende a 600 mil euros. Ou seja, para se ter uma noção de facto da importância que aquele achado na freguesia vale, o valor que está a ser investido na freguesia por via da Vila Romana.
0: Podemos dizer que este tem constituído também um motivo de atração à freguesia?
1: Exatamente, ou seja, será de futuro, será com mais rigor, digamos assim. Mas já fez com que muito forasteiro, muito visitante nos viesse ver, precisamente para tentar saber o que é que se lá tinha descoberto, e agora daqui para a frente vai ser com muito mais frequência essas visitas, nomeadamente das escolas do todo o país, para poder, como eu lembro-me quando era andar no meu tempo de estudante, também fui uma visita de estudo a Conímbriga, e agora as pessoas podem usufruir disso mesmo junto às nossas habitações. Pronto. E então o que acontece é que é mesmo isso, de futuro irá ser uma atração que vai manter a freguesia com muitas visitas.
0: Presidente, tão importante quanto terem descoberto esta Vila Romana é também algo que aconteceu mais recentemente, que tem a ver com o facto de a aldeia de Cudeçais ter sido classificada como aldeia de Portugal. Isto é naturalmente também um passo importante para Sendim.
1: Sim, a aldeia de Portugal foi classificada, o lugar de Cudeçais, como aldeia de Portugal, precisamente pelas características que ela tem. Ou seja, estamos a falar de uma aldeia que dista a cerca de 3 km do centro da freguesia, e o que é que ela foi classificada? Porque, de facto, a característica daquelas habitações são todas muito parecidas umas com as outras, e faz com que aquela gente morava muito junta, entreajudava-se nos labores dos cultivos das terras, e pronto, como se vê, como era no antigamente. E como estavam alguma distância do centro da freguesia, faziam eles a própria coletividade da aldeia, entreajudavam-se daquela forma. Inclusive, até não tinham que se deslocar para assistir às Eucaristias de domingo, porque eles tinham uma capela precisamente para esse efeito, que tinham viabilizado. Mas o que é certo é que essa classificação foi feita porque as características da mesma freguesia assim o impuseram. Foi uma aldeia que, infelizmente, já lá viveram para cima de 200 habitantes naquela aldeia. Estamos a falar de uma aldeia que já teve muita, já foi muito povoada. Hoje, infelizmente, não tem, terá sensivelmente 50 habitantes, não mais que isso. Porquê? Porque a construção de qualquer tipo de edifício é muito limitada junto à aldeia, porque obedece a umas regras muito específicas. O que pode é os seus proprietários daquelas casas, que muitas, algumas até são devolutas, pronto, mas têm aquelas características antigas, podem, através de projetos que existem, poder recorrer a esses mesmos projetos e ser financiado por, não vou dizer 100%, mas em grande parte, o restauro do que lá existe. E isso é a mais-valia que tem, porque de facto essa classificação permite isso mesmo. Mas o problema é que os habitantes, estamos a falar de uma faixa etária já bastante adiantada, não é? E os filhos desses mesmos propriedades já foram saindo da freguesia, não da freguesia, mas da própria aldeia, e acabam por o projeto de, digamos, de restaurar o que lá existe, acaba por ser muito complexo, e tinha que se aliar a pessoas que tenham muito conhecimento, um know-how muito específico para poder usufruir desses mesmos instrumentos.
0: Quando se fala de uma terra, fala-se das suas gentes. A equipa de reportagens esteve a auscultar as opiniões de quem conhece bem Sendim. As gentes da freguesia falam realmente de ter o saneamento terminado, gostavam de ter ainda mais apoio para a terceira idade e mais atividades para os jovens, de forma a trazer mais dinamismo à terra. A finalização dos melhoramentos em algumas estradas e a existência de uma capela mortuária são também necessidades apontadas. Contudo, as pessoas de Sendim são orgulhosas do seu património e destacam a Vila Romana e algumas casas senhoriais.
5: Acho que na parte industrial evoluiu muito. As acessibilidades dá-me ideia que sim. Pronto, melhorou em vários sentidos, mas eu acho mesmo mais é a parte industrial. É uma feira com muita indústria que se foi instalando, foi aumentando. Empresas que até estavam fechadas e vieram outros adquiriram e hoje estão empregando muita gente. Puxa muita gente, há muito movimento nesta freguesia. Porque há aqui, ao centro de inspeções, está instalado na freguesia. Coisas que puxam pessoas de longe, do fundo do concelho, e é uma freguesia, portanto, muito movimentada. Muito bem, a todos os níveis, mas a nível mesmo da junta de freguesia, algo pouco que eu precisei, foram sempre impecáveis comigo. E se formalizaram-se para ajudar, não fosse preciso. Mas houve alguns casos pontuais que eu percebi que tinha um número de porta, para aqui que não tinha um número de porta, isto era um campo. O presidente foi impecável nisso e noutras coisas, de uma publicidade. Às vezes as pessoas também, eu também já gostei de algumas, mas fui bem recebido e tem funcionado. Adoro vir para aqui. A minha casa é só para dormir. É um sítio muito bom, muito agradável e depois é a minha vida, uma das plantas e das flores.
0: Presidente José Melo, o que é que

0: este mandato? Que projetos têm, no fundo, vocês para o futuro?
1: Uma das situações é pavimentar a faixa, nesse caso a estrada principal da freguesia, que liga Estradinha até próximo da igreja paroquial. Pronto, esse é um dos nossos objetivos, porque de facto faz com que a freguesia fique completamente munida de duas artérias principais de grande relevo. Estou convencido que isso vai ser possível. A capela mortuária será, é uma situação que temos em cima da mesa junto do nosso padre Carlos Felgueiras, para levar a bom cabo, porque de facto é uma dos problemas da nossa freguesia, não ter uma capela mortuária. E a grande problemática é onde ela vai ser edificada, porque é esse o grande problema. Porque, como falámos há bocado da Vila Romana, a Vila Romana é muito bonita e está muito bem, só que obedecemos a muitas limitações num raio muito próximo da igreja paroquial para a edificação, mas estamos a tentar, juntamente com os serviços técnicos da Câmara, para que isso possa ser uma realidade, se não for mais, começá-la. E estou convencido que os habitantes da freguesia vão colaborar.
0: Muito bem, Presidente, esta poderá ser eventualmente a última vez que o temos cá nesta qualidade de Presidente de Junta. Quero aproveitar a oportunidade para deixar uma mensagem aos seus conterrâneos, a quem nos ouve, sobre este balanço e como é que foi esta experiência.
1: É assim, será seguramente a última vez que cá estou enquanto autarca. O que as pessoas descendem sabem, conhecem-me, que independentemente de não ter depois lugar, digamos, de relevo ou de destaque, como as pessoas possam querer dizer, as pessoas sabem que comigo eu estarei sempre pronto a ajudá-las. Isso que esta imagem de marca que ficou, que as pessoas reconhecem isso, e fica aqui o meu apreço por elas, e que de futuro, independentemente de não ter qualquer lugar, nesse caso mais relevo, as pessoas podem sempre contar comigo. E isso é o que eu posso deixar.
0: E assim chegamos ao fim desta primeira hora de emissão do A Nossa Terra. Aos nossos convidados, agradeço uma vez mais a vossa presença em estúdio. Obrigada por trazerem um pouco de Sendim até nós. Agradecemos a colaboração e a forma hospitaleira de todas as pessoas que tornaram possível a concretização desta emissão. Terminamos então aqui a primeira parte deste A Nossa Terra, dia 8 de maio. Assim que nos acompanha desse lado, fique connosco. Nós regressamos já de seguida do sinal horário das 11 da manhã. Até já.

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1: Olá, bom dia. Seja de novo bem-vindo ao A Nossa Terra, o programa que dá voz aos motivos de orgulho da nossa região há quase 20 anos. Se só agora ligou o seu rádio, se nos acompanha no seu carro, saiba que na primeira parte do programa demos voz à freguesia de Sendim, em Felgueiras, e já de seguida vamos dar um pulinho até ao concelho do Marco de Canaveses, mais concretamente à freguesia de Taboado, outrora terra de agricultores e padeiros, onde os cereais viravam pão para alimentar as famílias numerosas. Fique por aí se quer saber mais sobre esta freguesia do Marco de Canaveses.
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1: Atualmente, e com o progresso, Taboado é uma terra que vive da indústria, do comércio e dos serviços. Pela proximidade e pelos bons acessos, está a 2 minutos da cidade do Marco de Canaveses e muito próxima da entrada das autoestradas. Taboado tem história e património e uma paisagem natural soberba. Um autêntico anfiteatro entre a cidade e a Serra da Abubureira. A partir de agora, vamos conhecer a freguesia de Taboado. António Brandão.
2: Taboado é uma freguesia do concelho do Marco de Canaveses, com aproximadamente 6 km quadrados de área e cerca de 1.400 habitantes. Esta freguesia faz fronteira com a freguesia do Marco e Várzea, aliviada e folhada. Os rios Galo e Ovelha dão-lhe uma paisagem natural de sonho entre a cidade e a serra. Na fronteira com a freguesia do Marco, está bem servida pelos transportes ferroviários com a estação, mas em toda a freguesia os transportes rodoviários estão assegurados. O património cultural desta freguesia vai desde a imponente igreja românica, passando pela Torre de Nevões, até às casas senhoriais que deixam histórias que marcam este povo. Das letras, orgulham-se do seu poeta Joaquim Monteiro, que deu nome à Biblioteca Municipal. Ao serviço da população, têm uma escola básica do primeiro ciclo e outra do segundo e terceiro ciclo, apoiadas por uma cantina escolar. Na freguesia podem usufruir para atividades desportivas de um campo de futebol e ringue. No que toca à saúde e bem-estar, têm ao seu dispor um centro de saúde interfreguesias, uma casa do povo, centro social e centro de dia de apoio aos séniores.
1: E mais a destacar e a conhecer ao pormenor, e para isso temos em estúdio 2 convidados, José Barbosa, presidente de Junta de Taboado, e Pedro Vieira, historiador e conhecedor dos genes desta terra. Olá, bom dia aos dois, sejam bem-vindos ao A Nossa Terra.
3: Bom dia.
1: Vamos começar com José Barbosa, ele que é natural e residente em Taboado, tem 47 anos, é funcionário da CP e está no primeiro mandato como autarca. É, no entanto, um homem de causas e desde cedo que dá de si à terra, através do associativismo, quer desportivo, quer humanitário. Presidente José Barbosa, uma vez mais, seja bem-vindo ao A Nossa Terra. O senhor está nas lides autárquicas apenas há 3 anos, podemos falar em 3 anos, com este que é o seu primeiro mandato. Anteriormente, ao que sabemos, nunca teve ligações à autarquia local. Como é que surgiu este desafio e, de certa forma, o que é que o motivou a aceitar ser então presidente de Junta de Taboado?
3: Ora então, bom dia aos ouvintes da Rádio Clube Pena Fiel. Foi um desafio lançado por algumas pessoas muito próximas, uma delas até está aqui ao meu lado. E foi um desafio aceito no âmbito portanto, todos nós, em determinado momento da nossa vida, devemos de pôr algum do nosso tempo ao serviço das nossas comunidades e de algumas causas. E nesse sentido eu aceitei o desafio num ato de cidadania foi esse o caminho.
1: Atrevia-me a dizer que era mesmo isso que a própria palavra diz, um desafio. Vamos ver no que dá, mas é um desafio.
3: Exatamente, um desafio. Longe de pensar na altura, quando aceitei o desafio, que pudesse ganhar as eleições, porque o anterior executivo tinha feito um trabalho a todos os níveis grande na freguesia. Havia também alguma dificuldade em os partidos encontrarem quem aceitasse o desafio de ir, porque era uma derrota anunciada. Mas eu aceitei esse desafio num ato de cidadania, por uma alternância,
1: e cá estão.
3: E cá estamos, é verdade.
1: Não está arrependido da decisão até ao momento?
3: Não estou arrependido. É como todos os lugares, há altos e baixos. Há momentos que a gente apetece fugir, há outros que vibramos com eles. Mas é político, é mesmo assim. Embora eu não me considere político, como disse há pouco, eu nunca tinha estado envolvido ativamente no mundo da política autárquica. Portanto, vivia um bocado ao lado da política e, acima de tudo, e continuo a viver, de certa forma, porque o que me interessa é Taboado, são os taboadenses, e é por aí o caminho, e é esse o meu lema.
1: Neste lema de defender a terra e os seus habitantes, ao longo destes 3 anos, deste primeiro mandato, que vai a mais de meio, digamos assim, o que é que o seu executivo já concretizou? Que projetos é que já foram implementados? No fundo, o que é que já foi feito?
3: Uma boa pergunta. E, efetivamente, foi, como eu disse há pouco, eu não tinha qualquer experiência, nunca tinha estado envolvida. Houve a necessidade de cair na real e fazer uma análise daquilo que estava feito. O trabalho estava feito. Nós, a nível de infraestruturas básicas, saneamento e água, temos praticamente a freguesia coberta. Há lá 2 ou 3 situações que estão por resolver. Temos gás natural neste momento quase em toda a freguesia. Portanto, o anterior executivo tinha feito uma grande obra, que era o novo cemitério paroquial. Também apoiou a realização de uma sede para a Casa do Povo, onde funciona o centro de dia. Temos escolas, portanto, as infraestruturas básicas estavam todas feitas. Portanto, o nosso caminho foi postar o mais perto das pessoas, estarmos perto das pessoas, tentar resolver aqueles problemas do dia a dia, e começamos pela escola. Em 2013, eu só para dar um exemplo, o JI das Cerdeiras, o nosso infantário, esteve perdendo uma sala. Não perdeu. Hoje temos uma lista de espera de crianças para entrar na escola. Portanto, fizemos algum trabalho, começamos por incorporar ar-condicionado nas salas, compramos uma carrinha, garantimos transporte àqueles pais que não têm possibilidade de levar os filhos. Em parceria com a Câmara, fizemos um parque infantil dentro do recinto. Não existia, portanto, tornemos o espaço mais agradável e mais cativante, e eu acho que o número de crianças também vai nesse sentido.

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3: Boa tarde. Bernardo Silva assinou contrato com o Real Madrid. O médio português esteve associado ao rival, Barcelona, mas acabou por assinar pelo Real Madrid, pelo que será reforço de José Mourinho para as próximas duas temporadas. O Sporting e o Benfica defrontaram-se no segundo jogo da final do play-off do Campeonato Nacional de Futsal, com os Leões a arrasarem por completo as Águias e a empatarem a série com um golo para cada lado. O Futebol Clube do Porto conta com um regresso de peso para a próxima época depois da contratação de André Silva. Para além de ter chegado ao Dragão, a custo zero, o avançado português já conhece os cantos à casa e tem o caminho livre para impressionar Francesco Farioli. O Sporting apresentou ontem o novo balneário para a equipa principal na nova temporada de 2026-2027 e que irá ter uma tecnologia de última geração em conjunto com uma identidade cuidada ao pormenor. A Liga 3, terceiro escalão do futebol português, tem o início da época de 2026-2027 no mesmo dia, 9 de agosto, do que as Primeira e Segunda Ligas, como já informou a Federação Portuguesa de Futebol.
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1: 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São 13 horas. 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

É com muito prazer e muita satisfação que cá estou para lhe levar até si as grandes músicas em mais uma tarde aqui na sua rádio favorita 91.8 em todo o mundo, radioclube-nafiel.pt. Aproveite ao máximo. Boa tarde.

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Obrigado por estar aí desse lado a acompanhar mais uma tarde de grandes músicas aqui no RCP, na frequência certa 91.8.

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1: São 16 horas. 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

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Espero que esteja a correr bem esta tarde aqui na sua rádio favorita, sempre, claro, com grandes músicas, só para si.

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mais um grande sucesso que deixamos para trás nesta tarde fantástica. Muito obrigado por estar ligado em 91.8. Grandes músicas para seguir em frente na frequência certa em todo o mundo. Rádio Clube-Penafiel.pt, a sua emissão online 24 horas por dia. Boa tarde.

Estamos assim a concluir os trabalhos de mais uma sessão. Resta-me agradecer a si, que esteve aí desse lado a acompanhar-me nesta sessão. Desejo a continuação de um excelente dia. Obrigado mais uma vez pela sua preferência. Até amanhã, se as quiser. Boa tarde.

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3: São 18 horas.
4: Primeira Semana da Saúde decorre no centro de Penafiel.
5: Informação no RCP, Jornal Regional, edição de Anabela Machado, nesta quarta-feira, 17 de junho.
4: Está a decorrer no centro da cidade de Penafiel a Primeira Semana da Saúde. No Largo da Misericórdia é possível fazer todos os dias de manhã alguns rastreios gratuitos. Depois, no ponto C, acontecem congressos e tertúlias. Domingo de manhã e a terminar o evento, realiza-se uma caminhada que vai dar a conhecer alguns dos jardins do centro urbano. O Parque de Merendas de Monte Mozinho, em Galegos, no concelho de Penafiel, volta a ser palco de 10 a 12 de julho do Festival de Amor Encantada. Esta iniciativa é um encontro onde passado e presente se unem para criar memórias. O cartaz mostra 3 dias de música, cultura, animação, gastronomia e convívio. A organização garante um ambiente único criado para todas as idades. Esta sexta-feira à noite regressa ao Largo da Ajuda, em Penafiel, mais uma edição do Penafiel Passeio de Moda. O evento tem entrada gratuita e vai contar com animação musical e danças e, claro, com o desfile das melhores propostas de roupa, calçado e acessórios dos empresários locais para a nova estação. O município de Lousada vai inaugurar este sábado de manhã a nova creche municipal Sara Pereira, em Santo Estevão de Barrosas, instalada no edifício da Escola Básica do Carmo, depois de obras de reabilitação e adaptação do espaço. A nova Valência, que já entrou em funcionamento em fevereiro, tem capacidade para acolher 44 crianças. Na próxima segunda-feira, às 5 da tarde, realiza-se o São João Sénior na Avenida Senhor dos Aflitos, no centro de Lousada. Esta atividade inclui marchas tradicionais, bailes e muita animação. Vão participar cerca de 400 pessoas que frequentam os vários movimentos séniores do concelho. O município de Passos de Ferreira vai atribuir bolsas de estudo para todos os alunos universitários do concelho. Para esclarecer todas as dúvidas, vai realizar-se uma sessão de esclarecimento esta sexta-feira à noite, como explica a vereadora Amância Santos nas redes sociais da autarquia.
6: Se és estudante universitário ou vais ingressar no ensino superior no próximo ano, temos para ti uma iniciativa no próximo dia 19 de junho às 21 horas na Associação Empresarial para lançarmos mais uma medida de apoio à nossa comunidade. Trata-se de uma bolsa de estudos de 500 euros para todos os estudantes universitários do nosso concelho e para também aqueles que já estão no ensino superior. Portanto, participa nesta ação, será pelas 21 horas e aí iremos dar todas as informações que precisas para poderes usufruir desta bolsa de estudos de 500 euros. Assim como outras medidas que já temos no Conselho, esta será mais uma para apoiar as nossas famílias e os nossos jovens, porque queremos ser um Conselho inovador, com pessoas qualificadas e preparadas para o futuro do Conselho e do país.
4: Esta será uma medida única em Portugal. Um incêndio consumiu esta madrugada uma fábrica de calçado em Margarida, no Conselho de Felgueiras. Estiveram no combate às chamas 41 operacionais e 13 viaturas de várias corporações de bombeiros. Apesar dos elevados prejuízos materiais, não há vítimas a registar. Este sábado de manhã, o Museu de Arte Moderna Amadeu de Sousa Cardoso, em Amarante, vai acolher o Sabart, o Mistério da Loiça Azul. Integrada nas jornadas da arqueologia, esta atividade desafia crianças dos 6 aos 12 anos a explorar o universo da arqueologia e da faiança através de uma experiência prática, criativa e cheia de descobertas. A Praia Fluvial do Odres, em Vila Meã, vai transmitir em ecrã gigante o jogo de estreia de Portugal no Mundial 2026 contra o Congo esta quarta-feira. Não vai faltar animação, pinturas faciais e passatempos. A terminar, a notícia de que Paredes também vai transmitir os Jogos de Portugal no Mundial 2026 em ecrã gigante no Parque José Guilherme, uma forma de viver o espírito do Mundial em comunidade.
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1: São 20 horas.
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2: São 22 horas.
3: Primeira Semana da Saúde decorre no centro de Penafiel.
4: Informação no RCP, Jornal Regional, edição de Anabela Machado, nesta quarta-feira, 17 de junho.
3: Está a decorrer no centro da cidade de Penafiel a primeira Semana da Saúde. No Largo da Misericórdia é possível fazer todos os dias de manhã alguns rastreios gratuitos. Depois, no ponto C, acontecem congressos e tertúlias. Domingo de manhã e a terminar o evento, realiza-se uma caminhada que vai dar a conhecer alguns dos jardins do centro urbano. O Parque de Merendas de Monte Mozinho, em Galegos, no concelho de Penafiel, volta a ser palco de 10 a 12 de julho do Festival da Amor Encantada. Esta iniciativa é um encontro onde passado e presente se unem para criar memórias. O cartaz mostra 3 dias de música, cultura, animação, gastronomia e convívio. A organização garante um ambiente único criado para todas as idades. Esta sexta-feira à noite regressa ao Largo da Ajuda, em Penafiel, mais uma edição do Penafiel Passeio de Moda. O evento tem entrada gratuita e vai contar com animação musical e danças e, claro, com o desfile das melhores propostas de roupa, calçado e acessórios dos empresários locais para a nova estação. O município de Lousada vai inaugurar este sábado de manhã a nova creche municipal Sara Pereira, em Santo Estevão de Barrosas, instalada no edifício da Escola Básica do Carmo, depois de obras de reabilitação e adaptação do espaço. A nova Valência, que já entrou em funcionamento em fevereiro, tem capacidade para acolher 44 crianças. Na próxima segunda-feira, às 5 da tarde, realiza-se o São João Sénior na Avenida Senhor dos Aflitos, no centro de Lousada. Esta atividade inclui marchas tradicionais, bailes e muita animação. Vão participar cerca de 400 pessoas que frequentam os vários movimentos séniores do concelho. O município de Passos de Ferreira vai atribuir bolsas de estudo para todos os alunos universitários do concelho. Para esclarecer todas as dúvidas, vai realizar-se uma sessão de esclarecimento esta sexta-feira à noite, como explica a vereadora Amância Santos nas redes sociais da autarquia.
5: Se és estudante universitário ou vais ingressar no ensino superior no próximo ano, temos para ti uma iniciativa no próximo dia 19 de junho às 21 horas na Associação Empresarial para lançarmos mais uma medida de apoio à nossa comunidade. Trata-se de uma bolsa de estudos de 500 euros para todos os estudantes universitários do nosso concelho e para também aqueles que já estão no ensino superior. Portanto, participa nesta ação, será pelas 21 horas e aí iremos dar todas as informações que precisas para poderes usufruir desta bolsa de estudos de 500 euros. Assim como outras medidas que já temos no concelho, esta será mais uma para apoiar as nossas famílias e os nossos jovens, porque queremos ser um conselho inovador, com pessoas qualificadas e preparadas para o futuro do conselho e do país.
3: Esta será uma medida única em Portugal. Um incêndio consumiu esta madrugada uma fábrica de calçado em Margarida, no concelho de Felgueiras. Estiveram no combate às chamas 41 operacionais e 13 viaturas de várias corporações de bombeiros. Apesar dos elevados prejuízos materiais, não há vítimas a registar. Este sábado de manhã, o Museu de Arte Moderna Amadeu de Sousa Cardoso, em Amarante, vai acolher o Sabart, o Mistério da Loiça Azul. Integrada nas jornadas da arqueologia, esta atividade desafia crianças dos 6 aos 12 anos a explorar o universo da arqueologia e da faiança através de uma experiência prática, criativa e cheia de descobertas. A Praia Fluvial do Odres, em Vila Meã, vai transmitir em ecrã gigante o jogo de estreia de Portugal no Mundial 2026 contra o Congo esta quarta-feira. Não vai faltar animação, pinturas faciais e passatempos. A terminar, a notícia de que Paredes também vai transmitir os Jogos de Portugal no Mundial 2026 em ecrã gigante no Parque José Guilherme, uma forma de viver o espírito do Mundial em comunidade.
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